Laura. Onde está você agora? Quando a gente gosta, é claro que a gente cuida.

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1: 10:02, boa noite. Tá tudo bem por aí? Então tá, está no ar. Só Love, Paradiso, as músicas mais românticas de todos os tempos, até a meia-noite. E como sempre, de segunda a sexta, você confere aqui na Nova Paradiso e pode participar também através do nosso WhatsApp. 99-8951-895. Prazer estar com você mais uma vez nesta segunda-feira, hoje dia 20 de julho de 2026. Eu sou o Fabiano e nesse dia do amigo, quero mandar um abraço para você. E claro, oferecer essa programação que é sensacional aqui do Só Love Paradiso. E você, como sempre, pode participar através do WhatsApp, manda uma mensagem para o seu amigo, para o seu namorado, para a sua namorada. Fique à vontade até a meia-noite aqui na Nova Paradiso. Me cerco de boas intenções. Me reservo para os poucos e melhores amigos. Me acho de luz e me permito o riso. Melhores amigos, na verdade, são irmãos que por algum erro não caíram na nossa família. 10:03. E para abrir o programa de hoje, Johnny Warwick and Friends. É para isso que servem os amigos. That's what friends are for. Boa noite.

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2: Agora 10h18, todos que participarem através do nosso WhatsApp concorrem ao kit Amaca Paris, 2 perfumes femininos e 2 perfumes masculinos. Participe 99-8951-895. James Taylor.

0: Você ouviu no Sol 9 Paradiso, Roberto Carlos, Cama e Mesa. Billy Joel, Just the Way You Are. Shower the People com James Taylor e também Country Club, Love is Love. 10h31, até a meia-noite, Sol 9 Paradiso. E você que participar através do nosso WhatsApp 99-89-51-89-5 concorre ao kit Amaca Paris, 2 perfumes masculinos e 2 perfumes femininos. Participe. Agora 10h31.
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1: Agora 10h35 e atender você através da nossa live no Instagram. Para participar, vai lá, arroba José Milson Fabiano, e você pode mandar o seu alô também através da nossa live. Participa com a gente o Valdir Luiz, grande radialista, está aqui entre nós na live. Ale Campos, Barra da Tijuca, Tânia Maria, Adilson, Adilson, Fabiano, Coragem 4798, isso através do Instagram, tá? Lúcio Locutor, Clube FM Brasília, Rosivete Pereira de São Lourenço da Mata, Laís Macedo Chaves, participa também o Santiago de Lavras, Sul de Minas, Eraú, através da live participa também o Tiago Moreira, Bete Lopes, Cat Freitas, Charles de Duque de Caxias, Marcos da Orvalhos Moda Masculina, São Paulo Congregação. Participa também o Leandro de Duque de Caxias, Lúcia Reis de Petrópolis e o Charles Melhado. Participe, estamos ao vivo através da nossa live no Instagram, direto aqui do estúdio da Nova Paradiso. 10h37, Peter Cetera e participação da Amy Grant, The Next Time I Fall. Boa noite.

Blue Mask, Touring Circles, antes Fleetwood Mac, When I See You Again, Peter Cetera e Amy Grant, The Next Time I Fall. Agora 10h49 e vou atender você através do WhatsApp 9989-51-895. Boa noite, Fabiano. Aqui é a Vera Lúcia. Isso quero dizer para o meu grande amor, Leone. Ele é tudo na minha vida. Eu o amo muito. Ele é o homem dos meus sonhos. Nós nos amamos muito. Um beijo, minha vida. Te amo. Boa noite, Fabiano, e a todos da Nova Paradiso. Aqui é o Daniel de Cabo Frio. Como sempre, só love faz os ouvintes se emocionarem com os clássicos. Eu gostaria de ouvir Elton John. Clássico que brilhou triunfantemente a trilha sonora do filme O Rei Leão. Boa noite, Fabiano. Sou Sônia Castelo Branco de Santíssimo, ligada aqui no Só Love Paradiso. Rosângela Maria Pereira da Silva. Eu quero ganhar. E se eu ganhar esse kit de perfume? Ivan Cândido Cardoso, Itaboraí. Ligado no Soul Love Paradiso. Gostaria de ouvir Michael Jackson com a música Happy. Eu sou o Robson da Costa de Carvalho. Participa também através do nosso WhatsApp. Boa noite, Fabiano. Tá tudo bem por aí? Aqui é a Tânia Gonçalves, de Santa Cruz. Gostaria de ouvir Tony Braxton, Spanish Guitar. Ofereço pro meu amor, para você e para todos do espetacular Soul Love Paradiso. Uma ótima semana. E participa também. Boa noite, meu amigo Fabiano. Sou Elizabeth Lopes Nogueira. Moro em Oswaldo Cruz. Tô ligadinha no Soul Love Paradiso. Faltam 9 minutos para as 11. E você ouve agora George Benson, In Your Eyes. Boa noite.

0: Bryan Adams, Everything I Do, Do It For You. Você ouviu também Fábio Júnior, Sem Peso e Sem Medida. George Benson, In Your Eyes. Agora 11 horas 2 minutos e você pode contar a sua história através do nosso WhatsApp, porque toda quinta-feira a gente conta a história que a música marcou na sua vida. A trilha sonora de uma história especial da sua vida. Conta pra gente através do WhatsApp, escreve assim, antes de tudo você escreve, entre versos e lembranças, e conta a sua história. E na quinta-feira, 11h30 da noite, você vai ouvir aqui no Só Love Paradiso.
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Esta é o Foreigner, Waiting for a Girl Like You. Antes, Chicago, You're the Inspiration. Agora 11h19, e vou atender você através da nossa live no Instagram, @ José Milson Fabiano. Fernando de Realengo, Marcos Edson. Participa também a Érica Paiva de Comendador Soares, Leno Ferreira, Vila Brasil, Itaboraí. Neide, da Bahia, Tiago Melo de Itaguaí. Participa também a Lê Campos, Márcia Torres de Campo Grande, Leno Ferreira e também o André da Status de Mendes, Rio de Janeiro. Érica Vitoriosa, Fernando Barbosa. Participa também o Rafael Oliveira, Débora Breves, Sônia Castelo Branco, Luciana Moura de Brasília, Leila de Cascadura. Participa também o Fábio e o José Carlos e também o Tiago Melo de Itaguaí. Agora 11h20, este é o Soul Love Paradiso. Laura Pausini.

0: O ano é 1981. Como se ouvia em todo lugar. Biafra, Leão Ferido. Você ouviu ainda Steve Wonder, I Am Singing. Agora 11h33, daqui a pouquinho tem mais. Só Love Paradiso, aqui na Nova Paradiso.
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0: Encerrando o Sonoro Paradiso de hoje, você ouviu Jeanne Dubock, Chama da Paixão, Johnny Rivers, Do You Wanna Dance, Minnie Riperton, Loving You. Quem ganhou o kit Amaca Paris, dois perfumes femininos e dois perfumes masculinos, foi a Paula Meira. Final de telefone 7666. Parabéns, Paula. A equipe de promoção vai entrar em contato com você. Amanhã, às 10 da noite, tem mais um Sonoro Paradiso aqui na Nova Paradiso. A partir das 10 da noite. E eu te espero.
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0: Nova Paradiso. Eu sou Valesca Braga. Está começando Café com o Rei. E você já tomou seu banho? Já se aprontou para o trabalho? Fez a sua oração? Durante essa primeira refeição desse dia abençoado, vamos estar juntinhos e vamos ter a companhia do maior artista brasileiro de todos os tempos, Roberto Carlos. Vamos nessa?
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0: vamos para mais uma história aqui, né? Mais detalhes da vida do rei. O rei teve 4 filhos, sendo a Lulu, que é a Luciana Braga, e o Dudu, que é o Dudu Braga, filho da mesma mãe, do mesmo pai. A Ana Paula Braga, era filha da Anice. Quando a Anice casou com Roberto, já tinha Ana Paula. E no futuro, Roberto adotou a Ana. Então, Ana também, filha do Roberto. E depois veio o Rafael, né? Que ele teve uma relação com uma fã, né? E teve o Rafael, que teve um reconhecimento posteriormente, porque ela não contou que estava grávida. E posteriormente, veio o Rafael, fez exame de DNA e completou a família. Então são 4 filhos, sendo que Dudu Braga e a Ana Paula Braga já faleceram, já viraram estrelinhas. E hoje Roberto tem a Lulu Braga e o Rafael Braga. A Lulu tem duas filhas, a Ava e a Cora. O Rafael tem o João e a Maria. A Ana não tinha filhos. E o Dudu tem a Laura, minha Laurinha. E também Giovana e Jean Pietro, do primeiro casamento. Ó, fica ligadinho aqui no Café com o Rei, que amanhã tem mais. Ó, depois desse detalhe da vida do rei, vamos pra música? Vamos. Já, já, tô de volta.
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0: chegamos ao fim do Café com o Rei de hoje. Agora sou eu que vou tomar aquele cafezinho. Até amanhã, ó. Um beijo no seu coração. Tchau, tchau.
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4: Olá, pra você ligado aqui na Nova Paradiso, eu sou Sérgio Leão e vamos juntos na manhã desta terça-feira com as informações do trânsito pela cidade do Rio, destacando a situação ali pela linha vermelha. Atenção, utilitário enguiçado na altura do Caju, uma faixa da linha vermelha está ocupada na altura ali do quilômetro 3 na região do Caju em função de um utilitário enguiçado no sentido centro, 7 Rio. Já no local, trânsito é lento ali na região, há reflexos no fundão, de preferência pela Avenida Brasil. 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E eu volto já já no Redação Paradiso com mais do trânsito aqui na Nova Paradiso.
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1: Presidente Nacional do PL, Valdemar Costa Neto, recua sobre emendas parlamentares e diz a Flávio Dino fazer apenas sugestões. Procurador-geral Paulo Gonê envia ao Sergipe ação de Gilmar Mendes contra o senador Alessandro Vieira. Missão de Renan Santos é o primeiro partido com candidato a presidente a realizar convenção nacional. Governo dos Estados Unidos concede green card a Eduardo Bolsonaro, condenado no Brasil por coação no curso do processo. Juiz federal na Califórnia suspende compra da Warner Bros. Pela Paramount, avaliada em mais de 110 bilhões de dólares. Hoje é terça-feira, dia 21 de julho de 2026. Que seja um excelente dia para todos nós.
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1: Então vamos juntos a partir de agora. Muitíssimo obrigada pela sua companhia. Você que está aí ao vivo conosco em toda a nossa rede. Nós estamos em Andradas, no sul de Minas, em Araçatuba, em Campinas, Brasília, João Pessoa, Mococa, Recife, no Rio de Janeiro, pela Nova Paradiso, em Salvador, São José dos Campos, São Paulo e Ribeirão Preto. Você sabe que você consegue sintonizar na Nova Brasil, lá no seu rádio, ou você consegue também se conectar conosco, e aí são muitas opções para você se conectar aqui com a gente, tá? Você consegue baixar o aplicativo da Nova Brasil. Ele é fácil, ele é leve, ele te faz companhia em qualquer dispositivo eletrônico. 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Lá no nosso site, o novabrasil.com, também tem o nosso player para você se ligar aqui na nossa programação. E lá no YouTube, o nosso canal é o Jornalismo Nova Brasil, e todos os dias tem gente passando por lá, deixando o like, né? Deixando aquele joinha na nossa programação, assistindo aos nossos conteúdos. É sempre muito bom ter você aqui conosco. Muito bom dia para você que tá aí conectado conosco também lá no nosso canal no YouTube, tá? Lembrando, mais uma vez, Mauro Taliaferri de férias, uns diazinhos merecidos de descanso. Enquanto isso, eu vou tomando conta da casinha por aqui. Me faz companhia, vamos juntos até às 7h30? Quem já está chegando por aqui, acordou cedinho também, pra gente dar início aos trabalhos, é Heródoto Barbeiro.
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3: Quero chamar a atenção de você, porque nós estamos vivendo o ano eleitoral e você, logicamente, está acompanhando a chamada pré-campanha. O que é uma coisa inacreditável, né? Não é pré-campanha coisa nenhuma. É campanha, sim senhor, com o nome de pré-campanha, e está todo mundo fazendo aí. Muito bem. Diante disso, precisa grana para bancar. Bom, claro, você sabe que o partido político tem aquele dinheiro da eleição, mais ou menos 5 bilhões de reais. Fora isso, o partido político tem aquela verba anual para se manter, são duas. E quando se trata do chefe do poder executivo, pode ser o prefeito, pode ser o governador, pode ser o presidente, ele viaja, ele faz campanha, ele faz inauguração com o dinheiro público. Ou seja, a viagem, quem custeia, somos nós. O hotel, o pessoal da divulgação, os lambibotas também vão juntos, né? Aqueles puxa-saco, aquele bando de puxa-saco, vai todo mundo. Então, nós pagamos também. Então, ele recebe o dinheiro do partido, recebe o dinheiro da campanha eleitoral. A gente custeia a viagem. Aí eu pergunto para você o seguinte: você acha que dá para concorrer desse jeito? Isso é uma concorrência equânime, olha que palavrão, equânime, ou quem está fora não vai conseguir? Qual é a sua avaliação disso?
1: Heródoto Barbeiro, nosso professor, todos os dias trazendo aí algumas provocações pra gente. E falando em provocação, tem ambiente melhor para isso acontecer do que o ambiente esportivo? Vem pra cá, Weber Lima, pra gente falar de esporte também.
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1: Ainda em clima de ressaca, hein, Weber? Muito bom dia para você.
4: Bom dia, Stephanie. Bom dia, ouvinte da Nova Brasil. A ressaca da campeã mundial, né, Espanha, que chegou a Madrid ontem, hein? Né, Stephanie? Festaça,
1: que
4: né?
1: Foram recebidos. Nada. Que inveja! Podia ser nós, hein, Web?
4: Poderia. A seleção foi recebida com grande festa. Os atletas foram recebidos lá em Madrid e cada jogador recebeu uma premiação de cerca de 4 milhões de reais. Né? E a premiação, na verdade, da Federação Espanhola foi de 225 milhões de reais. E para os jogadores ficaram apenas 115 milhões que eles dividiram, logicamente, e cada um recebeu cerca de 4 milhões de reais. E ontem, né, tivemos a divulgação do ranking da FIFA, né? Porque agora, Stephanie, o ranking da FIFA, ele é atualizado direto, né? É mais rápido que o ranking da ATP, né? Da Associação dos Tenistas Profissionais. Sim. Que sai na segunda-feira, tal, mas esse da FIFA não. É atualizado em tempo real. E com isso, né, a maldição do primeiro lugar do ranking da FIFA em Copa do Mundo continua, porque era a Argentina, a líder ou a que estava à frente desse ranking, não conquistou o título, e a Espanha agora ultrapassa a Argentina nesse ranking da FIFA. Então, segue lá agora a Espanha como primeira, né, voltou ao topo do ranking da FIFA. A Argentina ficou em segundo e França em terceiro, Inglaterra em quarto lugar. E o Brasil aparece já no quinto, subiu para o quinto lugar e Marrocos caiu para o sexto. Então, portanto, o Brasil já aparece no quinto lugar do ranking da FIFA, Stephanie.
1: Ufa, à frente de Marrocos, ufa. Piada, né?
4: É, a frente de Marrocos, piada. Bom, Stephanie, hoje a gente tem o retorno da Copa Sul-Americana, né?
1: Bora.
4: Pra quem não se lembra, nós temos os playoffs, são playoffs, inventaram isso daí para ter mais jogos no calendário, que é triste, na minha visão, é triste para os clubes que estão nessa disputa. Como o Santos não se classificou em primeiro na Sul-Americana, ficou em segundo. Então, quer dizer, o Santos tem de disputar esse playoff. E o Santos enfrenta o terceiro colocado de algum grupo da Libertadores da América. E hoje a Nova Brasil transmite a partir das 8h30 da noite, Universidade Central da Venezuela. Existia uma dúvida em relação ao jogo, né, Stephanie, pela catástrofe do terremoto que tivemos lá na Venezuela, no país, né, e que afetou milhares de pessoas. Então existia essa dúvida se o Santos conseguiria jogar contra o Universidade Central, e hoje acontece o jogo lá no Olímpico de La UCV, o campo, né, da Universidade Central, Universidade Santos. O Santos vai a campo sem Gabigol e sem Neymar ainda. Os dois jogadores devem atuar na partida de sábado contra a Chapecoense, que é a primeira rebaixada do Campeonato Brasileiro. Então, portanto, o Santos deve ter Neymar e Gabigol no próximo sábado na Vila Belmiro, mas hoje joga com uma equipe muito frágil, o Universidade Central. Jogo primeiro hoje, o próximo na terça-feira que vem. Se o Santos vencer, né, nos 180 minutos dessas duas partidas, a primeira lá, a segunda aqui em Santos, o Santos avança na competição, é a Sul-Americana que retorna hoje a campo. E hoje teremos também o Campeonato Brasileiro, rodada última do primeiro turno, que começou lá na quinta-feira com a derrota do Peixe para o Botafogo por 2-1. Hoje, na Arena do Galo, às 7h30, tem Atlético Mineiro e Bahia. O Bahia já jogou no final de semana passado, venceu a Chapecoense por um jogo da quarta rodada do Campeonato Brasileiro por 2-0. O Bahia pega o Atlético Mineiro. O Bahia que segue aí com uma partida a menos, né? Hoje vai acertar tudo, com chances de chegar ao terceiro lugar do Campeonato Brasileiro. Já o Galo precisa remar muito para melhorar a sua posição na tabela. Hoje o Atlético Mineiro é apenas o 11º do campeonato, tem 24 pontos, apenas a 4 do Vasco, que é o primeiro da zona do rebaixamento. O clube carioca, que também segue na zona da degola. Stephanie.
1: É isso, minha gente. Vamos dar aquela atualizada nas outras competições, porque sem Copa do Mundo é isso que nos resta. O Weber Lima hoje, portanto, tem transmissão importante. Amanhã tem resultado por aqui. E a gente vai falando mais nos próximos dias de Campeonato Brasileiro, né, de Sul-Americana, de Libertadores. Vambora, Weber, retomar a velha pauta.
4: É verdade, é verdade. Hoje Sul-Americana, amanhã rodada dupla do Campeonato Brasileiro, Coritiba e Palmeiras, São Paulo e Atlético Paranaense. Depois, na quinta, tem Corinthians e Remo em Itaquera. E, lógico, no final de semana, o Campeonato Brasileiro pegando fogo. Agora sim, Stephanie, em 6 dias, vambora, 8 transmissões de jogos. Então, agora, daqui pra frente, até dia 2 de dezembro, muitos jogos para vocês da Nova Brasil, de Campeonato Brasileiro, Copa do Brasil, Sul-Americana e Libertadores da América. Stephanie.
1: A gente estava com saudade desses jogos também. Weber, muito obrigada. Boa transmissão hoje. Até amanhã. A gente conversa mais.
4: Valeu, Stephanie. Um grande abraço. Até amanhã, às 5h30. Tem o Nova Brasil em campo. Até lá.
1: São 6h41. É isso, né, minha gente? Vambora, pavimentando a nossa semana sem Copa do Mundo. E de olho já também no que vai acontecer lá em outubro, mas que já está tendo desdobramentos agora, no nosso dia a dia. Vamos falar de eleições.
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1: Porque o calendário eleitoral, ele é vasto e tem uma série de normas, né, que começam a acontecer lá desde o mês de março. Ontem, por exemplo, começou a valer um novo período eleitoral. Ontem, o calendário das eleições abriu o prazo para os eleitores de todo o país solicitarem o voto em trânsito. Caso estejam fora do domicílio eleitoral nos dias de votação, o eleitor pode solicitar o direito a exercer o voto em trânsito. Lá de Salvador, a nossa repórter Stephanie Suerdick vai nos contar tudo.
5: O dia 20 de agosto é o prazo final para o pedido de alteração temporária do local de votação. O serviço disponibilizado a partir desta segunda-feira pela Justiça Eleitoral permite ao cidadão indicar cidades diferentes para votar no primeiro e no segundo turno das eleições de outubro. A solicitação pode ser feita de forma online pelo autoatendimento eleitoral para quem já possui biometria cadastrada ou presencialmente em qualquer cartório eleitoral do país. Se o local informado estiver dentro do mesmo estado do domicílio eleitoral, a pessoa poderá votar para todos os cargos em disputa. Caso esteja em outro estado, será habilitada a votação somente para presidente da República. Brasileiros com título eleitoral registrado no exterior também podem solicitar o serviço desde que estejam no Brasil durante o período da eleição, o que não vale para o caso inverso. Eleitores com o domicílio eleitoral no Brasil estiverem viajando para o exterior, não podem solicitar o voto em trânsito. Nesta segunda-feira, também foram abertos outros prazos da Justiça Eleitoral, como destaca Jaime Barreiros Neto, analista judiciário do Tribunal Regional Eleitoral da Bahia.
6: Com a aproximação do primeiro turno das eleições, dia 4 de outubro, o calendário eleitoral passa a se intensificar. A partir do dia 16 de agosto, teremos o início oficial da propaganda eleitoral, quando de fato começa o chamado período eleitoral. Paralelo a isso, estamos vivenciando a convocação de mesários fundamentais para que a eleição aconteça, e todos eles serão treinados em todo o país.
5: De Salvador, Stephanie Suerdick.
1: Olha, ainda falando de prazos aí, né, da nossa corrida eleitoral, ontem, segunda-feira, também foi aberto o período das convenções partidárias, que é quando os partidos vão se reunir, né? Eles têm até o dia 4 de agosto para fazer isso e definir os seus candidatos. E aí os registros oficiais das candidaturas, né, os nomes que constarão lá nas cédulas, por exemplo, devem ser feitos até o dia 15 de agosto. Estou falando cédula porque eu sou das antigas, agora é lá na urna eletrônica, né? Agora é tudo de maneira digital. A gente segue falando de eleições. Eleições agora mostrando aí um raio-x do eleitorado brasileiro. E olha só, as mulheres continuam sendo maioria no eleitorado brasileiro, que também ficou mais velho, viu? Tá envelhecendo. Dados do Tribunal Superior Eleitoral mostram que nós, mulheres, representamos quase 53% das pessoas que estão aptas a votar nas eleições agora em 2026. Já o número de eleitores com mais de 60 anos cresceu mais de 4,5 milhões desde as últimas eleições em 2022. As informações chegam para a gente de Campinas com a Lilian de Souza.
7: As mulheres continuam sendo a maioria no eleitorado brasileiro para as eleições deste ano. Os dados são do Tribunal Superior Eleitoral, o TSE, que divulgou as estatísticas do cadastro eleitoral de 2026. Segundo o levantamento, as mulheres somam quase 84 milhões de eleitoras, o equivalente a cerca de 53% do total de pessoas aptas a votar. Em relação às eleições de 2022, o número de mulheres cresceu em mais de 1,5 milhão. O levantamento do TSE também mostra um eleitorado cada vez mais envelhecido. O número de pessoas com 60 anos ou

0: convenções partidárias, tá? O Partido Democrático Trabalhista, o PDT, oficializou ontem apoio à pré-candidatura do presidente Lula, Luiz Inácio Lula da Silva, à reeleição. A decisão foi aprovada por unanimidade durante a Convenção Nacional do Partido, que foi realizada aqui em Brasília. Nesse, como eu te contei, foi o primeiro dia do calendário oficial das convenções partidárias, né? PDT dando largada cedinho. O evento foi comandado pelo presidente nacional do partido, Carlos Luppi, que foi ministro da Previdência Social no atual governo Lula até maio do ano passado, pouco depois, né, da Polícia Federal deflagrar a primeira fase da Operação Sem Desconto para combater fraudes no INSS. Pouco depois ele deixou a pasta. Reuniu também ontem a convenção do PDT lideranças da legenda como os senadores Everton Rocha, Leila Barros, o deputado André Figueiredo, a pré-candidata ao governo do Rio Grande do Sul, Juliana Brizola, além do presidente do PT, Edinho Silva. Lula participou da parte final da convenção, marcando o primeiro ato de campanha desde o início do período eleitoral. Em discurso, Carlos Luppi afirmou que o PDT pretende contribuir para a construção de um programa comum de governo. Já o senador Everton Rocha destacou que o partido foi o primeiro a declarar apoio à reeleição de Lula e lembrou a atuação da bancada pedetista em apoio ao governo no Congresso desde o início do mandato. Durante a convenção, Lula voltou a defender a democracia, relembrou a parceria com Leonel Brizola e criticou a atuação dos Estados Unidos em relação ao Brasil. O PDT é o primeiro partido a oficializar apoio a Lula. Nos próximos dias, outras legendas aliadas também devem realizar as suas convenções partidárias e confirmar a participação na chapa governista. Falamos do PDT, mas ele não foi o único, tá? O partido Missão também realizou ontem a sua convenção partidária, mas de um jeito diferentão, tá? Em formato online e sem transmissão ao vivo. A convenção antecipada confirmou a candidatura de Renan Santos, militante do Movimento Brasil Livre, o MBL, como candidato à presidência da República. O Missão ainda fará um congresso no dia 1º de agosto. Renan Santos tem 42 anos, foi um dos fundadores desse movimento, o MBL, lá em 2014. O grupo, lembrando para você, foi um dos principais atores na campanha pelo impeachment da então presidente Dilma Rousseff. O candidato a vice-presidente na chapa vai ser Haroldo Medina, que tem 62 anos de idade. Ele é policial militar aposentado do Rio Grande do Sul. Medina já passou por vários partidos, disputou diferentes cargos no Rio Grande do Sul, como deputado estadual, prefeito de Canoas, mas nunca foi eleito. Renan Santos diz que a decisão de antecipar a convenção do Missão foi tomada por uma orientação da equipe de segurança. Como candidato presidencial, Renan Santos agora tem direito a uma proteção garantida pela equipe da Polícia Federal. Agora, falando em proteção aí aos pré-candidatos, né, por enquanto, o senador Flávio Bolsonaro, que é pré-candidato à presidência pelo PL, decidiu recusar essa escolta que é oferecida pela Polícia Federal para auxiliar na sua segurança durante o período de campanha eleitoral. A segurança dele é feita hoje pela Polícia Legislativa do Senado. Lembrando que ele é senador e pré-candidato. Em nota, a pré-campanha de Flávio Bolsonaro afirmou que essa equipe da Polícia Legislativa, abre aspas, conta com formação específica de inteligência, além de inúmeros cursos e treinamentos no Brasil e no exterior, que a capacita para a função de forma destacada. Fecha aspas para explicação aqui da equipe de Flávio Bolsonaro. A convenção do PL está marcada para o sábado, dia 25, vai ser lá na Arena Pacaembu, em São Paulo, e deve confirmar o nome do senador Flávio Bolsonaro como candidato à presidência da República pelo PL. Bom, 6 horas e 50 minutos agora, vamos seguir girando agora por outros assuntos além de eleições, o que mais importa na sua manhã de terça-feira.
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0: O governo de Donald Trump concedeu um green card ao ex-deputado federal Eduardo Bolsonaro, que foi condenado no mês passado pela primeira turma do Supremo Tribunal Federal pelo crime de coação no curso do processo. Essa informação foi revelada ontem pela Folha de São Paulo. O green card, para quem não conhece, né, esse recurso, permite ao cidadão estrangeiro, ao cidadão de qualquer outro país que não nascido lá nos Estados Unidos, que ele possa viver e trabalhar nos Estados Unidos de maneira permanente, viu? A gente está até, para quem está conosco aí na transmissão no YouTube, mostrando uma foto, né, do green card de Eduardo Bolsonaro. Eduardo Nantes Bolsonaro tá aí na imagem pra gente. O influenciador de direita, Paulo Figueiredo, disse à Folha de São Paulo que Eduardo agora está, entre aspas,

0: protegido pela Constituição americana. Com esse green card, Eduardo não precisa mais deixar os Estados Unidos regularmente para renovar a estadia dele por lá. Esse é um requisito de quem tem, por exemplo, o visto de turista. Na decisão que condenou Eduardo Bolsonaro a 4 anos e 2 meses de reclusão em regime inicial semiaberto, a primeira turma do STF entendeu que Eduardo atuou com autoridades dos Estados Unidos para interferir no julgamento da ação penal em que o pai dele, o ex-presidente Jair Bolsonaro, foi condenado por tentativa de golpe de Estado. Em julho do ano passado, Eduardo Bolsonaro agradeceu ao presidente Donald Trump após o anúncio daquele tarifaço de 50% sobre produtos brasileiros que são exportados aos americanos. Aquele primeiro tarifaço lá, tá? Trump revogou parte do tarifaço sobre produtos como café e carne ainda em novembro, antes de voltar agora com um novo tarifaço. Esse que começou a valer agora nos últimos dias. E falando em tarifaço, olha só, e falando em Estados Unidos, a gente segue girando aqui agora às 6h53, falando um pouquinho mais sobre esse assunto. Depois de impor esse tarifaço aí a produtos brasileiros, os Estados Unidos anunciaram ontem uma nova tarifa de 50% sobre uma ampla lista de produtos importados agora do Canadá, o segundo maior parceiro comercial dos Estados Unidos. Essa medida entra em vigor no dia 19 de agosto. As tarifas foram adotadas com base em uma lei de 1930, que autoriza a cobrança de sobretaxas de até 50% sobre as importações de países específicos, para compensar os prejuízos ao comércio americano. Segundo a Casa Branca, essa decisão aí de um tarifaço agora contra o Canadá é uma resposta ao que o governo americano considera um tratamento discriminatório do Canadá contra os produtos dos Estados Unidos, especialmente nos setores de automotivo, bebidas alcoólicas e laticínios. Essa nova cobrança vai atingir centenas de produtos canadenses, entre eles aí, ó, madeira, papel, roupas, alimentos, bebidas, motocicletas, equipamentos eletrônicos e artigos de luxo também. Ficam de fora apenas mercadorias já sujeitas a outras restrições comerciais dos Estados Unidos e algumas peças da indústria aeronáutica, né? Como sempre, esses tarifaços dos Estados Unidos vêm com uma lista de exceções ali e geralmente são produtos que os Estados Unidos não produzem ou não produzem em quantidade suficiente para abastecer a demanda interna. Então, alguns produtos que são essenciais por lá, eles não tarifam, deixam na lista de exceções. E no documento que oficializou essa medida aí, esse tarifaço contra o Canadá agora, Donald Trump afirma que o país vizinho impõe barreiras aos veículos fabricados nos Estados Unidos, cita uma queda aí de 22% nas exportações americanas de automóveis para o mercado canadense entre abril de 2025 e março de 2026. Segundo o Donald Trump, as novas tarifas são necessárias para proteger a economia do país e pressionar o governo canadense a rever sua política comercial. Donald Trump fazendo aquilo que ele faz, né? Pressionar, é um grande bulinador e usa dessa ferramenta do bullying para tentar fazer valer os seus interesses, não necessariamente os interesses dos americanos. Lembrando que naquele tarifaço imposto aqui ao Brasil, as próprias empresas, né, algumas das gigantes americanas disseram que seria um tiro no pé, mas tarifaço contra o Brasil já valendo, tarifaço contra o Canadá valendo no dia 19 de agosto. São 6 horas e 55 minutos. Vamos girar com a nossa reportagem.
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0: A Justiça Militar em São Paulo condenou 2 PMs por tortura, abuso de autoridade e outros crimes contra 2 adolescentes durante uma operação na favela Caixa d'Água, na zona leste da capital. O jornalismo da Nova Brasil apurou o caso e obteve uma nota da Secretaria de Segurança Pública Paulista. As informações ao vivo com Duda Gril. Muito bom dia, Duda. Vem para cá nos atualizar sobre esse caso.
2: Bom dia, Stephanie. Então, a Justiça Militar condenou 2 policiais militares por tortura e abuso de autoridade contra 2 adolescentes durante uma operação na favela Caixa d'Água, na zona leste de São Paulo. Imagens de câmeras corporais gravaram os policiais ameaçando os jovens com armas de fogo e simulando uma roleta russa contra um deles. Os equipamentos também registraram a invasão de casas sem ordem judicial e o desaparecimento de um material que os policiais trataram como drogas. Segundo a investigação, o sargento Amaury dos Santos colocou uma única bala no tambor de um revólver, girou o cilindro e apontou a arma para a cabeça de um dos adolescentes. Ele apertou o gatilho, mas não houve disparo. O soldado Eduardo Shoa presenciou a cena pela própria câmera e não interferiu. As imagens foram encontradas durante uma auditoria de rotina. Os dois policiais foram presos pela Corregedoria da Polícia Militar. Na semana passada, Amaury Santos foi condenado a 12 anos e 5 meses de prisão por tortura, abuso de autoridades, fraude processual e peculato. Já Sandro Nascimento, que também participou da abordagem, recebeu pena de 4 anos e 10 meses em regime semiaberto por tortura e abuso de autoridade também. Outros 7 policiais ainda serão julgados. Em nota à Nova Brasil, a Secretaria de Segurança Pública de São Paulo afirmou que a Polícia Militar não tolera desvios de conduta. Segundo a pasta, abre aspas, a corporação mantém estruturas permanentes de fiscalização por meio da Corregedoria, que apura irregularidades, aplica medidas administrativas e encaminha os casos à justiça responsável pelas sanções. Para entender o papel das câmaras corporais nesse tipo de caso, a Nova Brasil ouviu Carolina Ricardo, diretora executiva do Instituto Sou da Paz.
3: O modelo inicial previa um esquema de gravação ininterrupta, então bastava o policial portar a câmera, ela já começava a gravar em qualidade menor, sem o áudio, mas você tinha o registro de todas as imagens e quando uma ocorrência acontecia, ele acionava um modo de melhor gravação que grava com melhor qualidade e gravava o áudio. Muitos dos casos que têm vindo à tona, como é o caso desse terrível caso, né, da roleta russa, que o policial fez uma roleta russa com adolescentes, ameaçou, torturou, justamente foi gravado nesse modelo de gravação ininterrupta.
2: Pois é, Stephanie, e esse modelo de gravação ininterrupta, que foi o que permitiu que esse caso da roleta russa fosse registrado e viesse à tona esse ano, já foi substituído. Esse modelo foi substituído por um sistema que exige acionamento manual, remoto ou automático da câmera. E para a Carolina Ricardo, esse novo formato também traz riscos. Segundo ela, a fiscalização do acionamento é mais difícil e a experiência de outros países mostra que policiais podem deixar de ligar a câmera, o que colocaria em risco o registro de casos de crueldade policial, como foi o da roleta russa com esses dois adolescentes. Então, o risco que a gente corre é que esses casos nem sejam mais registrados. Stephanie.
0: Muitíssimo obrigada, Duda Gril, falando ao vivo direto de São Paulo. São 6 horas e 59 minutos. Você continue ligado aqui no Jornalismo da Nova Brasil.
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0: 7:03 na nossa terça-feira. Muitíssimo obrigada a você que está na nossa audiência no rádio, a você que está na nossa companhia também conectado através da internet. Sempre muito bom ter você aqui. Vamos girar o mundo?
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0: Camilo Mota, muito bom dia para você, se é que é um bom dia, porque inauguramos uma nova fase no conflito no Oriente Médio. Você vai nos explicar tudo.
2: Entra dia, sai dia, a gente espera muito uma resolução de um conflito e, na verdade, surge outro, Stephanie. Bom dia para você que acompanha aqui o Jornal Nova Brasil. Os Houthis, grupo político e armado que controla grande parte do norte do Iêmen e é apoiado pelo Irã, anunciaram um bloqueio marítimo contra embarcações da Arábia Saudita, que é aliada dos Estados Unidos no estreito de Bab el-Mandeb, uma das principais rotas do comércio global e também de petróleo no Golfo Pérsico. O grupo afirma que a medida é uma resposta à campanha militar liderada pelos sauditas no Iêmen, que começou em 2015 para apoiar o governo reconhecido internacionalmente contra o avanço do próprio Houthis, além de recentes ataques a posições controladas pelo grupo. A decisão abre essa nova frente de crise no Oriente Médio e aumenta os riscos para o transporte internacional de petróleo e também mercadorias, que liga aí, né, o Oriente Médio, Ásia e Europa. O estreito de Bab el-Mandeb liga o Mar Vermelho ao Oceano Índico e ganhou essa importância estratégica após as ameaças do Irã ao estreito de Hormuz, outro ponto-chave para o comércio mundial de energia, e o que pode resultar, claro, aumento do preço de mercadorias e principalmente combustíveis no cenário internacional. Stephanie.
0: Dois estreitos, duas rotas estratégicas e o preço do barril do petróleo disparando depois de mais essa aí. Agora vamos mudar de assunto para a gente falar também de eleições na Nicarágua. Depois de anos no poder, Ortega decidiu que agora não tem mais eleição.
2: É, ele falou que depois, né, dele ser aí efetivado e ficar por tanto tempo no poder, aliás, desde 2007... Ele afirmou em discurso que a medida impede o retorno da oposição, mas não explicou como essa mudança, o fim das eleições por lá, vai ser implementada. Aliás, no poder desde 2007, ele já havia ampliado o controle sobre o Estado com reformas que tornaram a sua esposa, a Rosário Murillo, co-presidente e reforçaram também a influência do casal sobre as Forças Armadas e também o judiciário no país. A ONU acusa o governo de transformar a Nicarágua em regime autoritário e de promover violações sistemáticas dos direitos humanos. A última eleição, que foi em 2021, foi marcada por denúncias de prisões de opositores e repressão à dissidência política. Por isso é tão importante também a gente buscar candidatos, eleições chegando, que defendem a democracia e também as instituições, Stephanie.
0: Democracia, democracia, democracia. Ainda não inventamos um regime melhor que esse, né, Camilo? Exatamente. Muito obrigada por hoje. Amanhã tem mais. Ótimo dia para você por aí.
2: Pra
0: bom trabalho.
2: Também.
0: Depois de girar o mundo, a gente volta a focar as nossas atenções aqui para o nosso território. Vamos girar com a nossa reportagem espalhada pelo país.
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0: E olha, hoje a nossa primeira parada é em Maceió. Por lá, o Tribunal de Justiça de Alagoas manteve a prisão preventiva do influenciador digital Patrick de Almeida Silva, conhecido como PTK. Ele é filiado ao MDB e pré-candidato a deputado federal. O repórter Oscar de Mello traz as informações ao vivo. Ao vivo não, aliás, gravado direto de Maceió.
4: O Tribunal de Justiça de Alagoas manteve a prisão preventiva do influenciador digital Patrick de Almeida Silva, conhecido como PTK, filiado ao MDB e pré-candidato a deputado federal. O desembargador relator negou o pedido liminar em habeas corpus, ao entender que, nessa fase do processo, não há ilegalidade evidente na prisão. PTK está preso desde o dia 3 de junho, no âmbito da Operação Morro do Alemão, que investiga a suposta prática dos crimes de organização criminosa e lavagem de dinheiro, além de possível ligação com integrantes do Comando Vermelho. Segundo a decisão, a prisão preventiva está amparada por indícios de autoria e materialidade, e as alegações da defesa serão analisadas no julgamento do mérito do habeas corpus. A investigação segue em andamento e ainda não houve julgamento ou condenação. De Maceió, Oscar de Mello.
0: Seguimos girando às 7h08. A gente sai de Maceió e vai até o Recife. Após uma sequência de derrotas em instâncias superiores, a defesa de Marcelo Silva, que é réu confesso do assassinato da menina Beatriz Mota, pediu à Justiça de Pernambuco a transferência do júri popular dele, desse caso, lá para o Recife. O Marcelo matou essa menina com então 7 anos de idade em um colégio na cidade de Petrolina, no sertão pernambucano. Esse crime aconteceu no ano de 2015. As informações vão ser atualizadas ao vivo para a gente, direto do Recife, com Mário Neto. Muito bom dia, Mário.
5: Olá, Stephanie. Olá a todos e todas que estão nos acompanhando. Essa é uma daquelas histórias, notícias, Stephanie, que a gente nem gostaria que existisse, né? Porque trata desse fato cruel. Uma criança, Beatriz Mota, 7 anos, numa festa da escola, em dado momento se afasta da família para ir beber água, não retorna, é iniciada uma busca por ela e 40 minutos depois a pequena Beatriz é encontrada no depósito de material esportivo, morta, com 42 facadas, após, segundo investigações, reagir a uma tentativa de estupro. O fato aconteceu, como você falou, exatos 10 anos, 7 meses e 11 dias em Petrolina, no sertão do estado, e até hoje não teve desfecho. É polêmico por várias dúvidas ainda não esclarecidas, um caso que teve, só para se ter ideia até o momento, 8 trocas de delegados, 7 perícias, mais de 450 depoimentos e 900 horas de imagens analisadas. A Secretaria de Defesa Social de Pernambuco só identificou o autor do crime em 2022. Marcelo Silva, morador de rua, teria entrado na escola na noite do crime. Ele teve DNA identificado e comparado com 125 perfis genéticos por impressões digitais na faca utilizada no crime. E agora, em nova manobra, após uma sequência de derrotas nas instâncias superiores para tentar impedir o julgamento pelo Tribunal do Júri, a defesa de Marcelo da Silva, réu confesso do assassinato, solicitou à Justiça de Pernambuco a transferência do júri popular do caso para o Recife. Os advogados temem que ocorram agressões físicas e verbais contra eles e contra o réu, caso o julgamento seja realizado onde o crime ocorreu. A defesa alega que não haveria condições de realização de um júri imparcial em Petrolina. O pedido de desaforamento foi protocolado na semana passada, aguarda análise, o processo está na fase final de preparação. A justiça determinou agora em julho que o acusado e defesa apresentem as listas de testemunhas, então um caso que se arrasta, prolongando um sofrimento aos envolvidos no assunto, principalmente a família de Beatriz. Stephanie.
0: É, tanta dor deve causar a essa família, né? Já a perda da menina e agora um caso se prolongando tanto. É claro que esses recursos são legais, né? Estão aí. Sim. Porque a justiça, o escopo da justiça permite. Mas é realmente, é prolongar o sofrimento de uma família, o sofrimento de uma sociedade, né? Que não quer ver de maneira nenhuma suas crianças serem mortas dessa forma. A gente fica esperando, né, uma resposta para esse caso. Mário Neto, muitíssimo obrigada. Bom dia para você. Bom trabalho aí no Recife.
5: Para todos nós.
0: São 7h10. Agora o nosso giro pousa na capital paulista, porque por lá, olha, quem pretende se inscrever para uma moradia da Companhia de Desenvolvimento Habitacional e Urbana vai encontrar novas regras. O Estado substituiu o sorteio como principal critério de seleção, agora por um sistema de pontuação que prioriza determinados perfis e determinadas famílias. Quem vai nos explicar tudo é o Camilo Mota.
6: Quem quer adquirir o primeiro imóvel na capital paulista, atenção! A Companhia de Desenvolvimento Habitacional e Urbano do Governo do Estado fez uma mudança importante nas regras. Sai o sorteio como principal forma de seleção, entra um sistema de pontuação que dá vantagem a perfis considerados prioritários pela política habitacional do Estado. Na prática, famílias com crianças pequenas passam a ter prioridade. Também recebem pontos extras casais jovens, beneficiários de auxílio moradia da própria companhia e quem já mora ou trabalha perto do empreendimento escolhido. A ideia é

0: como é o caso, por exemplo, de famílias com crianças. O outro ponto é que as famílias tendem a criar vínculos com o território, que funciona como um vetor de desenvolvimento urbano. Por isso também pontuamos quem já mora próximo dos empreendimentos oferecidos. Então é um jeito de dar um sentido de justiça social à política pública, que não seja apenas pelo sorteio na hora da realização.
1: As inscrições começaram ontem e vão até o dia 30 de julho para 1.000 apartamentos distribuídos em 15 empreendimentos da capital. Podem participar famílias com renda entre 1 e 10 salários mínimos, sem imóvel próprio e que nunca tenham sido atendidas por outro programa habitacional. O financiamento tem juros zero para quem recebe até 5 salários mínimos. De São Paulo, Camilo Mota.
2: Seguimos girando com a reportagem, com o jornalismo da Nova Brasil espalhado por todo o país. E agora a gente passa aqui pela capital federal, porque ano eleitoral e a tecnologia a serviço do crime está de olho. Da Justiça Eleitoral também, uma denúncia apresentada pelos representantes, aí pela principal chapa da oposição ao governo, pode abrir uma nova frente de investigação lá no Tribunal Superior Eleitoral. O senador Rogério Marinho e integrantes da equipe jurídica da pré-campanha de Flávio Bolsonaro se reuniram com o presidente da corte, o ministro Cássio Nunes Marques, e quem vai nos contar as razões de tudo isso, o porquê, é a Stephanie Ferreira falando ao vivo, direto aqui de Brasília. Bom dia.
3: Da Nova Brasil. Pois é, Stephanie, houve essa reunião ontem à tarde, né? E a equipe do senador Rogério Marinho, do PL do Rio Grande do Norte, e os advogados da pré-campanha, eles pediram a abertura de uma investigação sobre uma suposta rede de perfis criada para atacar políticos de direita. Entre eles, Flávio Bolsonaro e os governadores de São Paulo, Tarcísio de Freitas, e de Santa Catarina, Jorginho Melo. Segundo Rogério Marinho, uma apuração preliminar encontrou indícios de que o esquema teria movimentado mais de 20 milhões de reais, usado mais de 20 mil contas falsas e alcançado cerca de 270 milhões de pessoas. Vamos ouvir um trecho que ele deu durante uma coletiva de imprensa.
4: É bom lembrar que em vários momentos nós da direita fomos acusados, né, de fazermos proselitismo negativo nas redes, mas parece que o que está acontecendo é justamente o contrário. Nós identificamos uma série de perfis falsos, inclusive de fora do país, né, que estão impulsionando centenas de milhares de reais, sempre com propaganda negativa, né, desqualificante. Perfis que normalmente não têm seguidores, têm 10, 12, 15 seguidores, que impulsionam centenas de milhares de reais de uma só vez, em seguida desaparecem. Nós não conseguimos certificar a totalidade do universo dessa fraude que está sendo montada, né, contra a direita no Brasil, né, dado a quantidade muito grande e até uma certa rapidez com que eles se movimentam dentro das redes sociais. Por isso viemos pedir o auxílio à Justiça Eleitoral para que a investigação aconteça e nós possamos identificar quem são aqueles que estão financiando, né, esse atentado à democracia.
3: Pois é, Stephanie, essa representação ela foi elaborada pela advogada Maria Cláudia Bucchianeri, coordenadora jurídica da pré-campanha de Flávio Bolsonaro. Ela também falou ontem com a imprensa, disse que os indícios foram encontrados durante uma análise de anúncios pagos na plataforma da Meta. A oposição afirma que o relatório entregue ao TSE apresenta datas de criação e exclusão das contas, valores pagos e conteúdos divulgados. Como o senador disse, né, eles informaram que as contas elas são muito, têm uma vida curta. Né, eles fazem esse impulsionamento e logo desaparece, o que dificulta aí o rastreamento. Bucchianeri não descartou avançar com a ação de investigação judicial eleitoral após o término do registro de candidaturas que acontece no dia 5 de agosto. O que, caso, em caso de condenação, pode gerar cassação do registro de candidatura do diploma ou mesmo a ineligibilidade do candidato, né, Stephanie? Então, a gente aguarda aí agora o que, após essa reunião, o ministro Cássio Nunes Marques vai... como é que vai se levar essa investigação em relação a campanha na internet, né?
2: É um drama e é um imenso desafio para todos os envolvidos no processo eleitoral, especialmente para a justiça eleitoral no ano de 2026, a caça a esses perfis falsos, a caça a deepfakes, né? Aqueles vídeos que são produzidos muitas vezes com as vozes que parecem as vozes reais dos candidatos, com o rosto que reproduz, assim, né, fielmente o rosto dos candidatos. Então, em 2026, o desafio vai ser ainda maior da Justiça Eleitoral na caça a esses perfis. E é realmente uma denúncia grave, né? Se estão criando, se existe um movimento coordenado para atacar candidato A ou candidato B, não interessa de que lado, né, do espectro político estejam, é algo grave que está acontecendo, que a esfera, minha gente, das redes sociais não é terra de ninguém. Existem regras ali. E ontem, lembrando para você, começou a valer, inclusive, né, aquele decreto do Executivo Federal que trouxe aí um novo esboço jurídico para a atuação das Big Techs aqui no Brasil, inclusive responsabilizando as grandes plataformas pelos conteúdos que são publicados lá. E um dos trechos desse decreto fala justamente, né, para perfis que façam de alguma maneira ataques ao processo eleitoral brasileiro. Agora, as plataformas também podem ser responsabilizadas por esse tipo de conteúdo. A gente vai estar atento a esse assunto porque mexe demais em todo o nosso processo eleitoral, Stephanie.
3: Não, e é importante a gente ressaltar, Stephanie, porque eu sei que fica todo mundo muito à flor da pele, mas a gente não pode ignorar só porque é um candidato que você não tem afeição ou se tem. Porque é na internet, as coisas podem virar. Nesse momento é um lado, mas a qualquer momento pode ser um outro, né? E a gente tem que ter as coisas de forma correta. Então é importante que a gente esteja também atento a isso que está acontecendo e não permita, né? Não ignore só porque você é de um lado ou não. Então, assim, é importante que essa investigação aconteça para que seja tudo muito claro e aconteça uma eleição clara e de forma legal.
2: Transparente, né? E justa. Exatamente. Né? Especialmente justa, minha gente. São 7h20. Vamos seguir girando pelo que mais importa para você nessa manhã.
5: Essencial.
2: E falando em democracia, a nossa democracia tem vivido alguns episódios, assim, olha, complicados, para dizer o mínimo, tá? O Procurador-Geral da República, Paulo Gonet, enviou o dossiê que foi feito contra o senador Alessandro Vieira, que é do MDB do Sergipe, a partir daquela representação do ministro Gilmar Mendes, do Supremo Tribunal Federal. Esse dossiê agora foi enviado para análise da Procuradoria-Geral Eleitoral em Sergipe. O caso corre em segredo de justiça, mas o senador Alessandro Vieira confirmou essa informação ao nosso produtor Cede Silva. Vamos lembrar aqui o caso para você. Gonet é ex-sócio de Gilmar Mendes na faculdade IDP aqui em Brasília. Em abril desse ano, Gilmar Mendes pediu à Procuradoria-Geral da República para investigar o senador Alessandro Vieira por possível abuso de autoridade. Para Gilmar, Alessandro Vieira pode ter cometido crime ao propor o indiciamento dele próprio, né, o indiciamento de Gilmar e de outros dois ministros do Supremo Tribunal, o ministro Dias Toffoli e o ministro Alexandre de Moraes, por crimes de responsabilidade. Ele fez esse indiciamento quando concluiu aquele relatório final da CPI do crime organizado. O texto acabou sendo rejeitado pelos senadores da CPI por 6-4. Num áudio enviado aqui ao nosso produtor Cede Silva, Alessandro Vieira comentou esse despacho de Gonet. Vamos ouvir Alessandro Vieira.
6: Eu entendo que esse despacho do Procurador-Geral da República, Paulo Gonet, é um grande equívoco. Embora ele reconheça que a representação feita pelo ministro Gilmar Mendes é improcedente, que não existe nenhum tipo de fato que possa ser atacado como fato criminoso, fato típico, ele deixa em aberto uma possibilidade de reavaliação pela Procuradoria Eleitoral Regional sobre um possível ilícito eleitoral. É muito evidente que isso não aconteceu, né? A gente está falando de uma proposta de indiciamento por crime de responsabilidade feita num voto relatório na Comissão Parlamentar de Inquérito do Crime Organizado. É evidentemente um ato coberto pela imunidade parlamentar. Não existe margem intelectual honesta de discussão dessa situação. O que existe é um conluio, uma parceria já de muitos anos, que extrapola inclusive os limites das funções atuais e que gera essa necessidade de fazer um gesto de atendimento para o ministro Gilmar. Da minha parte, eu persisto na mesma posição. Entendo que no Brasil a justiça algum dia vai ter que ser igual para todos e entendo que a conduta do ministro Gilmar e de outros ministros envergonha a justiça brasileira e merece reparos por parte do Senado da República, sempre dentro dos limites constitucionais. Vamos persistir nesse sentido.
2: Ouvimos, portanto, o senador Alessandro Vieira. E às 7 horas e 23 minutos, a gente segue te contando outros assuntos que importam para você. O presidente do PL, Valdemar Costa Neto, negou ontem ter cota, reserva ou poder sobre o envio daquelas emendas parlamentares. Valdemar respondeu a uma ordem do ministro Flávio Dino do Supremo Tribunal Federal. Como a gente mostrou aqui no Jornal Nova Brasil na semana passada, Dino mandou que os presidentes nacionais de todos os 21 partidos com representação no Congresso que explicassem o poder que cada presidente de partido tem sobre as emendas que são dos parlamentares eleitos em exercício de mandato. A ordem de Dino cita uma entrevista do próprio Valdemar Costa Neto, concedida à Globo News, na qual o presidente do PL disse ser lógico que todos os presidentes de partidos interferissem nessas emendas. Vamos ouvir o que Valdemar disse na semana passada.
5: Mas outros presidentes de partidos fazem isso também, presidente?
7: Mas lógico, é função do presidente é cuidar do partido. Quem tem uma visão nacional do partido é só o presidente.
8: E quem é
7: a direção do partido? Veja bem, o Tiririca chegou. Você acha que o Tiririca tinha algum prefeito trabalhando para ele? Ninguém. E aí um monte de picareta no gabinete dele pedia emenda. Ele falou, Valdemar, o que, que eu faço com as emendas? Falei, segura para a gente pôr nas nossas cidades que não tem quem ajude e que precisam de recurso. Se você for nas emendas dele lá atrás, você vai ver que todas foram colocadas para cidades, a maioria da saúde, Santa Casa, só coisa séria, e dividido para cada município. Ele não tinha prefeito, então ele veio perguntar para mim, o que eu faço com isso? E aí nós dividimos esse dinheiro, o Tiririca fazia tudo direitinho.
2: Bom, ouvimos o que disse Valdemar Costa Neto em entrevista à Globo News na semana passada. Já a resposta que ele enviou oficialmente ao Supremo Tribunal Federal foi um pouco diferente, tá? Olha só, os advogados de Valdemar disseram que ele não apresenta emenda, não pratica indicação formal, não delibera pela bancada ou comissão e não ordena a execução de despesa. Segundo a defesa de Valdemar, vou ler aqui um trechinho da nota, olha só, abre aspas. Pode haver no plano estritamente político espaço interno para que diferentes atores do partido, inclusive e sobretudo o presidente, sejam ouvidos e apresentem sugestões. E segue a nota, esse espaço de interlocução não é uma cota orçamentária, não é patrimônio político individual e não gera direito subjetivo à aprovação ou execução de qualquer prioridade. Fecha aspas. Flávio Dino já encaminhou ontem à Polícia Federal informações prestadas por Valdemar e pelo presidente nacional do PSD, Gilberto Kassab. Kassab respondeu que em nenhum momento da história do PSD houve sequer menção sobre a possibilidade de ele exercer influência na destinação dessas emendas parlamentares. Mudou bem o tom, né? 7 horas e 26 minutos, dá tempo da gente ouvir Diego Amorim por aqui ainda. Vamos de Conexão Política.
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2: Diego, meu bom dia para você. Trouxemos a informação de que já tem pré-candidato interessado aí, né, na escolta que é feita pela Polícia Federal, mas que história é essa de que Flávio Bolsonaro não quer? Bom dia.
10: Bom dia, Stephanie Alves. Bom dia, você ouvinte do Jornalismo da Nova Brasil. Pois é, a cada eleição, cada candidato à presidência da República tem direito a uma equipe de policiais federais para fazer a sua própria segurança. O Flávio Bolsonaro, de maneira praticamente inédita no país, nega essa proteção da PF. Ele fez esse anúncio no fim de semana, durante uma postagem nas redes sociais, alegou que a Polícia Federal é do Lula e que, em razão disso, podem haver infiltrados, segundo ele, nessa equipe de segurança para monitorar a agenda, para passar informações sensíveis da campanha lá para o outro lado, para o Palácio do Planalto. E ainda disse que os policiais federais que ficariam à disposição dele podem trabalhar na continuidade das investigações do escândalo do INSS. Nem o Jair Bolsonaro, lá em 2018, negou essa proteção da Polícia Federal. É claro que a corporação não gostou, achou que não tem nada a ver essa alegação do senador Flávio Bolsonaro. Inclusive, a Associação de Delegados Federais divulgou uma nota, se manifestou, reagiu. E agora fica aquela coisa no ar, né? Se acontece, porventura, e ninguém deseja alguma coisa com o Flávio Bolsonaro, qual que vai ser o argumento, né? Já que a Polícia Federal estava à disposição. Agora, ele não vai ficar sem segurança, viu, Stephanie Alves e você ouvinte da Nova Brasil. Ele vai continuar sendo monitorado pela Polícia Legislativa do Senado Federal. Inclusive, eu conversei ontem com o chefe da Polícia do Senado, que me disse que essa decisão do Flávio Bolsonaro já havia sido comunicada a eles com antecedência. Eles já estavam preparados para fazerem aí a segurança do Flávio Bolsonaro ao longo de toda a campanha. Então, ele não me disse quantos policiais legislativos, por questão de segurança, vão ficar com o Flávio Bolsonaro, mas me garantiu que vai haver um reforço e que isso não vai prejudicar os demais trabalhos da Polícia Legislativa do Senado, que acabam ficando menores mesmo durante a campanha eleitoral, porque o Congresso inteiro praticamente para as eleições. Stephanie.
2: É isso, Diego. E Renan Santos já antecipando essa proteção, Michelle Bolsonaro também reforçando a segurança dela.
10: Exatamente. O Renan Santos ontem aproveitou o primeiro dia de convenção aí, geral, para a confirmação das chapas e das candidaturas. O evento mesmo do Renan Santos, que vai lançar o pré-candidato, que vai ser candidato à presidência da República pelo Missão, ficou para o dia 1º de agosto em São Paulo, com toda a militância ali do MBL, aquele auê todo. Agora, ontem eles já fizeram registro na Justiça Eleitoral, justamente para garantir de imediato a proteção do Renan Santos. Aliados do Renan dizem que ele tem feito campanhas e tem feito mesmo em regiões muito remotas do país, tem sofrido ameaças. E aí, por falar em segurança, só para concluir rapidamente, Stephanie, a ex-primeira-dama Michelle Bolsonaro reforçou a segurança dela também, depois de ataques que ela vem sofrendo nas redes sociais, muitos deles da própria direita, né? Depois que ela divulgou aquele vídeo fazendo críticas ali ao filho do ex-presidente, o enteado dela, Flávio Bolsonaro. A Polícia Federal faz a segurança de ex-presidentes da República, é o caso de Jair Bolsonaro, que está em prisão domiciliar, mas essa segurança acaba sendo estendida também às ex-primeiras damas. Vale lembrar, para concluir mesmo, que a própria Janja, mulher do presidente Lula, saiu em defesa da Michelle Bolsonaro nesses ataques que ela tem sofrido, sobretudo nas redes sociais. Stephanie Alves.
2: Diego Amorim, muitíssimo obrigada por hoje. Amanhã tem mais, e amanhã tem mais para todos nós, minha gente. Muito obrigada pela companhia. A gente volta a se ver amanhã às 6h30. Fique aí com o jornalismo da sua região.
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13: Muito bom dia para você, 7 horas e 31 minutos. Hoje é terça-feira, dia 21 de julho de 2026. Redação Paradiso está no ar. Eu sou o Zé Costa, Sérgio Gianotti está de férias e eu, Zé Costa, estou aqui nesse período substituindo Sérgio Gianotti no Redação Paradiso. Lembrando que Sérgio Leão também está de férias e quem está aqui comigo é Carlos Oliveira também. Bom dia, Carlos Oliveira, tudo
14: bom
13: bem?
14: Bom dia para você. Vocês, Zé Costa, tudo bem? Tudo tranquilo, bem. Exatamente. Olha, vamos para mais um dia com muita música aqui no Redação Paradiso, informações.
13: Isso.
14: Daqui a pouco tem trânsito e você vai anunciar a promoção, que eu já sei. Então,
13: exatamente.
14: Vamos nessa, mais um dia, mais um Redação Paradiso no ar.
13: 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Tem informação do trânsito e quem está lá no trânsito, calma que eu expliquei que ele está de férias aqui, o Sérgio Leão, mas está trabalhando no trânsito. Sérgio Leão, bom dia, informação do trânsito é com você, diga lá.
15: Muito bom dia para você, Zé Costa, e ouvintes ligados aqui no Redação Paradiso. Vamos juntos, simbora destacar a situação pela ponte, Zé. Motorista que está no sentido Rio já encontra dificuldades, lentidão ali dos acessos ao Mocanguê, travessia já na casa ali dos 24 minutos, o tempo de travessia, e quem está indo em direção à cidade de Sorriso, aí sim, está encontrando entrar no fluxo normal, 13 minutos é o tempo de travessia, motorista não encontra dificuldades. Destacando a situação pelas vias expressas, Zé, motorista que está pela linha vermelha encontra dificuldades ali na altura do Fundão, em direção ao centro pela linha vermelha, e pela Avenida Brasil, motorista encontra melhores condições, vindo aqui para a região central da cidade. 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E eu volto já com mais do trânsito aqui, Zé.
13: Valeu, Sérgio Leão. Já tem mais informações. Você fica muito bem informado, muito bem informada aqui no Redação Paradiso. Inclusive, hoje a gente vai falar no programa: Donald Trump impõe tarifas adicionais a produtos do Canadá. Brasil tem quase 159 milhões de eleitores aptos a votar em outubro. Operação policial tem tiroteio na Maré e a linha amarela chegou a ser interditada hoje mais cedo. Espanha volta ao topo do ranking da FIFA após título da Copa. A movimentação dos times cariocas para a volta do Brasileirão. Tem mais informação aí, ô Carlos Oliveira?
14: Tem sim, Zé Costa. A informação de que o consumo diário de café, a gente vai dizer daqui a pouco quantas doses, esse consumo diário de café pode diminuir a ocorrência de doenças cardiovasculares.
13: Opa, então vou tomar um cafezinho daqui a pouco.
14: Cafezinho de todo dia tem uma boa utilidade também, além do sabor.
13: Boa, vamos saber então daqui a pouquinho. E música temos também, claro, muita música boa para você no Redação Paradiso. 7h35 agora, a gente abre o programa com Lighthouse Family. Loving Every Minute, bom dia para você, ótima terça-feira. Juntos até às 10 horas.

0: Essa é lá dos anos 70, o grande Hildon, com Na Rua, Na Chuva, Na Fazenda. Coisas que você ouve aqui na Nova Paradiso.
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0: E no Redação Paradiso, sempre bem informado, bem informada, você ouve informação do trânsito com ele, Sérgio Leão, direto do Centro de Operações da Prefeitura do Rio. Fala agora de Avenida Brasil, é isso, Sérgio Leão?
2: Exatamente, Zé Costa. Simbora destacar a situação pela Avenida Brasil, motorista que está pela Via Expressa na manhã desta terça-feira, paciência em guiço, ali na altura da região de Parada de Lucas, uma faixa da pista central da Brasil, está ocupada devido a um carro enguiçado, ali na altura do Trevo das Missões, no sentido centro, trânsito é lento, o motorista encontra dificuldades por lá. Destaco também a situação pela linha amarela, o motorista encontra já dificuldades ali em direção à Barra da Tijuca. Atenção, cautela redobrada também pela linha amarela, isso porque tá tendo operação ali no entorno, na região da Vila do João, então cautela redobrada ao passar por lá. 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E eu volto já com mais do trânsito aqui, Zé.
0: Valeu, até já.
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1: Veja!

0: Muito bem, são 7 horas e 54 minutos. Esse é o Redação Paradiso, nessa manhã de terça-feira, dia 21 de julho. Quero saber quem é que está ouvindo a gente nesse momento, Carlos Oliveira.
1: Olha, Zé Costa, muita gente, ainda bem. O Humberto Cordeiro falou do Sérgio Leão. Falou: Sérgio Leão tira férias de um lugar e vai trabalhar no outro lugar.
0: Quer ficar rico de qualquer jeito.
1: Isso aí vai ficar, né?
0: Vamos amém.
1: Nessa, amém. Ana Luísa, Clébia Pinheiro, Elias Lopes, Conceição Maria, Floripes Bastos, Carlos Viana, Edivaldo Martins, Teotônio Miguel e muitos outros que a gente vai destacar daqui a pouquinho.
0: Valeu, gente. Obrigado aí pela companhia, pela moral que você dá pra gente nessa manhã. 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O nosso WhatsApp é o 99-895-1895 para você participar aí com a sua mensagem.
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0: A Polícia Civil realiza desde as primeiras horas de hoje uma grande operação no Complexo da Maré. A ação é para desarticular uma quadrilha especializada em roubos de medicamentos oncológicos. Mais cedo, no início dessa operação, a linha amarela foi fechada de forma temporária. Sérgio Leão até já informou aí também que a movimentação é intensa pela linha vermelha. Até agora, 3 pessoas já foram detidas nessa operação. Também por aqui, a fusão das Secretarias Estaduais de Agricultura e de Desenvolvimento Regional deve levar a uma economia de R$4.600.000 até o fim do ano. A estimativa foi divulgada pelo Executivo após a medida tomada pelo governador em exercício, Ricardo Couto. Ao todo, somente na última sexta-feira, 154 servidores comissionados foram exonerados. E essa redução de cargos representa uma economia mensal de R$780.000 na folha estadual. Isso, economia mensal, viu? R$780.000 na folha do estado do Rio de Janeiro. Carlos Oliveira.
1: Olha, Zé Costa, está repercutindo bastante a prisão de um homem suspeito de aplicar novamente o golpe da maquininha, turista francês na praia de Copacabana. De acordo com as autoridades, esse rapaz que foi preso se passou por um ambulante e vendeu 2 caipirinhas de morango para a vítima, um turista francês.
0: E aí, tudo bem.
1: Tudo bem, dava R$80.
0: Ué, bom preço.
1: Na hora de pagar, ele colocou a maquininha de um jeito suspeito e cobrou R$8.000.
0: Ah, ele se enganou, né?
1: Alguns zeros, né?
0: Botou uns zeros a mais, acontece.
1: E não foi à esquerda, se fosse à esquerda, tudo bem, né? Mas botou à direita, contou bastante. O pessoal, claro, achou muito estranho e foi à delegacia de atendimento ao turista. Lá descobriram também que esse falso ambulante já tinha antecedentes por furto, porte de drogas, uma ficha corrida aí. Claro, autoridades enfatizando que para as pessoas terem sempre aquele cuidado do golpe da maquininha. Ah, o visor tá quebrado. Olha, vem aqui, deixa que eu passo para você. Nada disso.
0: Isso acontece muito, né? A gente, na hora de pagar, não olhar o valor que tá mostrando ali na maquininha. Isso acontece regularmente, inclusive. Mas, enfim, tem que ficar sempre esperto, porque ainda mais assim na praia, na rua, o povo tá ligado no seu dinheiro, viu? Mais do que você, aliás.
1: Exatamente.
0: É isso, são 7 horas e 58 minutos e a gente segue. Vamos dançar?

0: Esse é o Lucas Félix com todas as canções. Agora 8 horas e 6 minutos.
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0: Falando de esportes, o título da Copa que levou a Espanha novamente ao topo do ranking de seleções da FIFA. A atualização deixou a Argentina em segundo, com França, Inglaterra e o Brasil fechando as 5 primeiras colocações. Entre as seleções ainda vistas como tradicionais, a Holanda ficou em nono, a Alemanha em 12º e a Itália, que nem foi para a Copa, em 15º. Cabo Verde, que foi novidade na Copa, subiu para a posição de número 64 na lista. No futebol aqui do Rio, Botafogo anunciou um pacote de reforços. O lateral esquerdo Paulinho, os goleiros Gabriel Batista e o Arlesson, além do zagueiro Monson. No Fluminense, Thiago Silva, que chegou na janela, foi regularizado. Pelo Flamengo, o Conselho liberou a assinatura do contrato de novo patrocínio. Já o Vasco obteve na Justiça uma decisão favorável a mais um empréstimo do empresário Marcos Lamacchia. Carlos Oliveira.
2: Zé Costa, hoje é aniversário do Fluminense. Tricolor Opa. Das Laranjeiras celebra 124 anos de história, 21 de julho de 1902, a fundação do Fluminense Futebol Clube. A gente lembra o hino, né? Um trecho do hino, três cores que traduzem tradição. Tricolor carioca, além do título Bacana. Da Libertadores, o Fluminense tem como principais conquistas 4 brasileiros, uma Copa do Brasil, Recopa Sul-Americana e 33 campeonatos cariocas, representando aí milhares de torcedores, milhões de torcedores milhões. Espalhados pelo Brasil.
0: 124 anos, é isso?
2: De história.
0: Mano. Olha que legal. Então,
2: história rica, né?
0: Parabéns aí para o Fluminense aqui do Rio de Janeiro e para toda essa imensa torcida tricolor. Parabéns, parabéns. 8 horas e 8 minutos. No Redação Paradiso tem Backstreet Boys. 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

0: Djavan acelerou, esse é o Redação Paradiso, agora 8h15.
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0: Sérgio Leão, na escuta?
2: Tô na escuta, Zé. Embora destacar a situação pela ponte Rio-Niterói, panorama atualizado, motorista que está no sentido Rio melhorou. A gente falava agora há pouco ali, o tempo de travessia ultrapassando os 22 minutos, 17 minutos agora para o motorista que está vindo aqui para o Rio de Janeiro. Tem lentidão ainda ali dos acessos ao Mocanguê. No sentido Niterói, motorista permanece encontrando o fluxo normal, 13 minutos é o tempo de travessia. Destaco também a situação pela Avenida Brasil novamente, sendo que um outro ponto, enguiço agora na altura da Maré, Zé. Uma faixa da pista central da Brasil está ocupada devido a um carro enguiçado na altura ali da região da Maré, no sentido centro, trânsito é lento com pontos de retenção desde a altura da região da Penha, 7 Rio no local, o motorista encontra dificuldades no trecho, teria como rota alternativa ali ir para a região central da cidade pela linha vermelha, porém o motorista encontra dificuldades também na manhã desta terça. 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E eu volto já com mais do trânsito aqui, Zé.
0: Até já.
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10: Super ouvinte da Nova Paradiso FM, bom dia. Vocês que acompanham o seu boletim de performance e saúde já sabem que sou pós-graduada em gastronomia funcional e mentora alimentar. Faço programas alimentares para perder peso sem peso. Agora, vocês sabem o que é apendicite? Como todas as ites, entre aspas, a apendicite está relacionada a inflamações. E um ambiente inflamado é a porta de entrada para todas as doenças. E a apendicite não poderia ser diferente. É uma consequência da irritação constante do intestino pelo excesso de toxinas provenientes da alimentação desequilibrada, da prisão de ventre e da absorção de corpos estranhos, como caroços e sementes de frutos e frutas. Já a diverticulite são pequenas hérnias no interior do cólon, onde se depositam toxinas e dejetos fecais. Portanto, fiquem ligados nos excessos de produtos industrializados e excessos de toxinas, ok? Tamo junto, até amanhã.
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0: Agora são 8h19, bom dia.

0: Jota Quest é presença confirmada no Rock in Rio Brasil 2026, no qual a Nova Paradiso é rádio oficial. Que orgulho, hein? Coisa linda. São 8h27.
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0: 8h27 no Redação Paradiso, o presidente americano Donald Trump confirmou para 19 de agosto a cobrança de tarifas de 50% ao Canadá. Essa decisão tem como base uma lei lá de 1930 que autoriza retaliação direta a quem, em tese, discrimina o comércio dos Estados Unidos. Produtos como vinhos, laticínios, cimento e até tacos de hóquei serão taxados. As exceções valem para os setores de energia e dos minerais críticos. Ainda sobre esse assunto, foi marcada para hoje uma reunião do governo federal com representantes do setor produtivo brasileiro. O foco é justamente discutir as ações iniciais que devem ser adotadas após o anúncio do tarifaço americano a produtos aqui do Brasil. A expectativa central é que participem desse encontro as associações de veículos e das indústrias de calçados, têxtil, plástico e eletroeletrônica, além dos pneumáticos. Carlos Oliveira.
2: Zé Costa, foi suspensa temporariamente a mobilização infantil indiana juvenil, conhecida como Movimento das Baratas. Isso chamou bastante atenção porque dezenas de apoiadores ficaram feridos ontem após confrontos com a polícia, após uma manifestação contra o governo. Segundo a polícia de Nova Delhi, 180 pessoas foram hospitalizadas e 60 manifestantes detidos. O curioso é que essa mobilização juvenil em busca de direitos para a comunidade indiana no geral foi chamada de Movimento das Baratas porque o governo disse que eles não iam incomodar ninguém, que eram como baratas seguindo pela rua, e eles, pelo visto, estão incomodando bastante.
0: Barata, a mim, incomoda bastante, inclusive. Acho que o nome não foi bem escolhido, não. Que eu acho que ninguém passa indiferente a uma invasão de baratas.
2: Exatamente, tem, né? Aquelas que ficam só olhando para você.
0: Pois é. Enfim, vamos em frente. 8h30 agora nessa manhã de terça-feira, dia 21 de julho. Você que faz aniversário hoje, 21 de julho, parabéns, saúde, felicidade. Abraço de toda a turma do Redação Paradiso e da Nova Paradiso. Vamos seguir? Essa música é tema de filme. Filme lá de 1982, um filme chamado Tootsie. Tinha Dustin Hoffman. A música é It Might Be You, com Stephen Bishop. Você ouve aqui na Nova Paradiso. Bom dia.

0: você lembra dessa música fazendo sucesso, sinto informar que você já está com certa idade. Se é de 1978, da época ainda das discotecas, Elisângela, atriz, cantora, cantando aí, ó, pertinho de você, aqui na Nova Paradiso, no Redação Paradiso.
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0: Então, 8h37, tá na escuta aí, Sérgio Leão.
2: Tô por aqui, claro, Zé Costa. Simbora destacar a situação pro motorista que tá nesse momento ali pela zona sul da cidade. A atualização em relação a Niemeyer tá liberada ali a avenida após a remoção de um utilitário e uma moto que se envolveram ali num acidente na altura da Praça do Vidigal, no sentido São Conrado. O trânsito ainda tem ali uma ligeira lentidão, porém sem grandes dificuldades no trecho. Destaco também, Zé, situação pela linha amarela. Agora há pouco teve acidente ali na altura da região do Engenho de Dentro. Duas faixas da Via Expresso chegando a ficar ocupadas devido a um acidente ali envolvendo utilitário e carro na altura da região do Engenho de Dentro, no sentido Barra da Tijuca. O motorista não encontra reflexos ali, pontos de lentidão desde a altura da região de Del Castilho. 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
0: Ok, até já.
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0: 8 horas e 42 minutos, Carlos Oliveira, quem é que tá acompanhando a gente aí no Redação Paradiso?
4: O pessoal tá chegando firme aqui, Zé Costa, Jane Ribeiro, Eliane Romero, Cláudia Maria, Renato Valeriano, Luciano Vergueiro, Alex Pereira, Cléa Quaresma, Ana Carla, pedindo um abraço aqui que a gente manda pra irmã Ângela, tá fazendo aniversário.
0: Opa.
4: E também é a
0: parabéns, Ângela.
4: Isso, Ângela, irmã da Ana Carla, olha.
0: Parabéns, beijo junto, pra Ana Carla também.
4: Junto com o Fluminense, a Claudinha e também o Olício Marques, todo mundo participando aqui do Redação Paradiso.
0: Bacana, obrigado aí pela companhia, pelo carinho, pela moral que você dá pra gente todo dia. E por isso você merece ganhar prêmios. E aí a gente tem o show de prêmios aqui no Redação Paradiso. É o seguinte, se você ainda não conhece, eu explico. Se você já conhece, eu explico também do mesmo jeito. 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
0: 8h44,

0: Rio Lewis and the News, Stuck with You, é a nova Paradiso, Redação Paradiso, até às 10 horas, agora são 8h51.
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0: O TCE informou que pouco mais de 158 milhões e meio de eleitores estão aptos a votar no pleito de outubro. A corte diz ainda que houve crescimento de 1,4% nos índices em relação a 2022 e que agora a maior parte dos votantes tem mais de 40 anos. As mulheres são 52% do eleitorado geral e os maiores colégios eleitorais trazem São Paulo, Minas, Rio, Bahia e Paraná. E olha só, um estudo divulgado pela American Heart Association diz que beber café diariamente pode estar associado a uma diminuição do risco de doenças cardiovasculares. Pelo levantamento, é seguro para a maioria dos adultos tomar de 3 a 5 xícaras de café por dia. A pesquisa indica ainda que o consumo moderado pode fazer a pressão subir um pouco e que o exagero, especialmente misturando energéticos, muito açúcar e cremes, não é nada legal. Então é bom tomar aí de 3 a 5 xícaras de café por dia, mas com pouco açúcar e sem misturar, sem inventar muito, não é isso, Carlos Oliveira?
2: Exatamente, tem um pessoal que bota energético, bota refrigerante, então... Né?
0: Bebida alcoólica também, eu costumo misturar com café, aí...
2: Desvirtua tudo, aí
0: estraga,
2: né?
0: Estraga o negócio.
2: Ao invés de ficar bom e gostoso, fazendo bem, né? Acaba aí elevando a pressão e a gente sabe que é um negócio bastante
0: perigoso.
2: Sério.
0: É isso.
2: Olha, Zé, continuando aqui, a concessionária do VLT, a VLT Carioca, informou que passou para a Polícia Civil a denúncia de uma prática que está ganhando espaço nas redes sociais, mas olha só, a rede social colocando em risco a circulação desses trens que circulam aqui no centro do Rio.

0: o VLT. A prática é conhecida como tiro de corrida. Seguinte, o pessoal prende o celular na parte externa do VLT.
1: Ah, meu Deus do céu.
0: E vai correndo atrás, filmando. E não liga pra nada, né? Ele passa num cruzamento, realmente tem um sinal fechado. A gente sabe que tem tanta coisa andando no trilho do VLT e o pessoal tá indo direto. Tá sendo divulgado em perfis de grande alcance nas redes sociais. E aí o VLT já afirmou que passou para a Polícia Civil, porque isso é crime. Isso é crime, é uma conduta de atentado contra a segurança de meio de transporte. Pode render uma pena de até 2 anos.
1: Além de ser uma tremenda de uma estupidez, né?
0: E tem gente seguindo, né?
1: Pelo amor de Deus, gente. Mas o que fazer na vida, não?
0: Prender o celular no VLT e sair correndo atrás?
1: Pô, tem tanta louça para lavar por aí, né?
0: É um estudo, um livro, vai fazer alguma coisa,
1: pelo amor,
0: né,
1: de Deus, vai correr atrás do VLT, fala sério, gente. Aí depois acontece um acidente, aí não, é perigoso, meu Deus, que coisa horrível, coitado do fulano, da fulana. Pô, pelo amor de Deus. Só Caetano Veloso pra salvar a gente.
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0: Carly Simon canta muito You Know What To Do aqui na Nova Paradiso.
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0: Agora são 9 horas e 3 minutos. É você de novo, Sérgio Leão.
2: Na escuta, Zé Costa. Simbora destacar a situação para o motorista que está nesse momento ali pela linha vermelha. Encontra ainda dificuldades em direção ao centro da cidade. Motorista, quando encontra pontos de retenção ali em direção ao centro, na altura da Maré, do Fundão. Quem está pela Avenida Brasil, mesmo cenário. Boas condições somente em direção à zona oeste ali para o motorista que está pela Avenida Brasil. Destaco também a situação pela linha amarela. Atualização ali, túnel da Covanca liberada após acidente. De acordo com a Lança, foram liberadas as duas faixas no sentido Barra da Tijuca após a retirada de um carro e de duas motos que colidiram ali no trecho. O motorista já começa a encontrar boas condições ali a partir da Praça do Pedágio. 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
0: Tá bom, ao vivo, como é que é? Quem sabe faz ao vivo, né? Ô, louco! Comeu.
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0: Bom dia, Theo Carvalho.
8: Bom dia, Zé Costa. Muito bom dia a todos. E o nosso papo de hoje é sobre o Vasco da Gama, porque ontem tivemos uma notícia importante que chacoalhou um pouco os bastidores do clube. A Justiça do Rio de Janeiro autorizou o Cruz Maltino a receber um empréstimo de R$40 milhões da Almirante S.A., empresa do empresário Marcos Lamacchia, que negocia a compra da SAF Vascaína. O valor será liberado imediatamente, em parcela única, para reforçar o fluxo de caixa e ajudar o clube no processo de recuperação judicial. A operação foi aprovada pela administradora judicial, pelo Watchdog e pelo Ministério Público. Além disso, o empréstimo não terá juros remuneratórios e será abatido no investimento previsto caso Lamacchia conclua a aquisição da SAF do Vasco em um acordo que pode superar os R$3 bilhões. A expectativa agora é que o novo fôlego financeiro permita ao Cruz Maltino manter suas operações e dê mais tranquilidade para a sequência da temporada, enquanto o processo da venda da SAF segue em andamento. E por enquanto foi isso, Zé Costa. Mais tarde eu tô de volta com mais informações.
0: Valeu, volte sim, volte sim.
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0: Alejandro Sanz. São 9 horas e 6 minutos. Bom dia.

0: É clássico de novela na Nova Paradiso, trilha sonora de Selva de Pedra, da segunda versão de 1986, Verônica Sabino, demais.
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0: Após alguns dias de refresco nas temperaturas, a Europa deve enfrentar uma nova onda de calor a partir da semana que vem. E segundo a previsão, os termômetros podem marcar até 45 graus na Espanha e chegar aos 40 em Portugal e na Itália. A Comissão Europeia reforçou o alerta para o risco de incêndios florestais e também no que diz respeito a medidas de hidratação para o povo. Já aqui no Brasil, 7 cidades do Rio Grande do Sul estão em situação de emergência devido às fortes chuvas na região. A partir de agora, o processo para a liberação de recursos federais será acelerado a fim de recuperar as áreas afetadas. Lá pelo sul do Brasil, o temporal ainda avança e para hoje é muito alto o risco em relação ao acúmulo de chuva e ventos fortes. Carlos Oliveira.
2: Zé Costa, o rei Roberto Carlos foi às redes sociais e denunciou a produção de vídeos falsos com uso de inteligência artificial, colocando a imagem dele para divulgar alguns remédios, alguns tratamentos.
0: Meu Deus.
2: Milagrosas, a gente sabe, né? Aqueles
0: Meu
2: remédios.
0: Deus do céu.
2: O rei afirmou que não existe nenhuma autorização para que a imagem ou a voz dele sejam usados para esses fins, para esses temas, e pediu que ninguém compartilhe esses materiais. Então, é tratamento, o rei confirma, o rei aprova. Nada disso é oficial do Roberto Carlos.
0: Meu Deus do céu, a inteligência artificial tem esse problema, né? Agora a gente tem que ter um cuidado muito grande para acreditar em alguma coisa que a gente vê por aí.
2: E o povo da brincadeira, para não falar um palavrão, vai usando a rodo, né?
0: Exatamente. Então, desconfie. Primeiro de tudo, viu alguma coisa? Desconfie, já de cara. Aí depois você vai procurar para ver se é verdade ou não.
2: E se funciona o tal remédio, né?
0: É, isso aí já é outra história. Vamos em frente. 9h17.
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0: Believe it or not, Joe Scarbury, aqui na Nova Paradiso, no Redação Paradiso. Agora são 9h24.
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0: Sérgio Leão, diga lá.
2: Simbora, Zé Costa. Simbora em tempo real ao vivaço, 9h24, destacando a situação pela Zona Sul, Zé. Motorista que está ali pela Venceslau Braz, indo em direção acesso à Avenida Pasté, no sentido Botafogo, já encontra pontos de retenção ali. Chegando em Botafogo, motorista já encontra já ali pontos de lentidão pela praia de Botafogo, e atenção que tem reparo pela região de Botafogo, manutenção ali na rua Muniz Barreto. Atenção motorista, reparo da Light, ocupa ali uma faixa na altura da rua Marquês de Olinda, trânsito intenso no trecho. Motorista que tem paciência ao passar por lá, dificuldades também ali pela Voluntários da Pátria e lentidão, pontos ali de lentidão, porém sem grandes dificuldades ali pela Muniz Barreto e também pela São Clemente. 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Já aqui na Nova Paradiso com mais do trânsito, pode ser?
0: Pode ser. Aliás, Mário Márcio, o Carlos Oliveira, todos aqui desejando a você boas férias, viu?
3: Boas férias, Léo. Boas
0: férias, Léo. Você que está de férias aí, boas férias. Aproveite, viu?
2: Tô aproveitando.
0: Tá bom, valeu.
2: Uma pena que eu não posso falar como eu estou aproveitando. Uma Marleninha briga.
0: Valeu, valeu. Tchau.
2: Valeu, valeu.
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0: Gradilone, bom dia.
14: Bom dia, Zé Costa. Bom dia, ouvintes da Nova Paradiso. O petróleo subiu, teve mais ataque no Oriente Médio, mas os investidores estão querendo saber apenas dos bons resultados das empresas que produzem processadores. O mercado de chips para inteligência artificial segue bastante aquecido e, por isso, os investidores estão otimistas, apesar da piora da situação no Oriente Médio. Na ponta do lápis, as ações brasileiras e os contratos futuros dos índices americanos estão em alta no pré-mercado e o dólar está abrindo em baixa. A moeda americana está cotada a R$5,079, uma queda de 0,2% em relação à segunda-feira. Zé Costa, o mercado tem essas coisas aparentemente incompreensíveis. Em determinados momentos, os investidores simplesmente preferem olhar apenas as boas notícias, sem se incomodar muito com o que está acontecendo de ruim. O grande problema, Zé Costa, é que assim como eles podem estar otimistas, eles podem se tornar pessimistas sem aviso prévio, e aí está instalada a volatilidade. É bom ficar com um pé atrás. É isso aí, meu caro. Um bom dia para você e para os ouvintes da Nova Paradiso. Até amanhã.
0: Até amanhã. Valeu, Gradilone. Obrigado aí pelas dicas. A gente segue por aqui.
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0: com o Lulu Santos. Agora 9h29. Só gente fina, elegante e sincera aqui no Redação Paradiso.

0: Esse menino é bom, hein? Esse tal de Elton John. Skyline Pigeon, você ouve aqui na Nova Paradiso.
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0: A Prefeitura do Rio publicou o decreto que impede as organizações sociais e instituições da sociedade civil que têm contratos com o governo de receber recursos vindos de emendas parlamentares. De acordo com o governo, a intenção é ampliar mecanismos de controle sobre a aplicação de recursos públicos e aumentar ainda a transparência financeira. Além disso, uma comissão recém-criada vai analisar pedidos de cadastramento de organizações sociais junto à administração municipal.
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0: Maria Bethânia, Alceu Valença e Martinália estão entre os convidados para o novo álbum Equilibrium 2, da Anitta. As informações foram divulgadas hoje e o trabalho chega ao mercado na próxima quinta-feira. O mote do projeto é celebrar os encontros musicais e criar um ambiente colaborativo nessa nova fase da artista. Carlos Oliveira, você foi convidado não para participar do álbum da Anitta?
3: Nem para assistir, Zé Costa. Não, né? E eu lembro da Anitta em outras épocas, né? Quando ela cantava outras coisas.
0: Agora outros carnavais?
3: Outros carnavais.
0: Olha, vamos deixar isso para lá. Vamos.
3: Deixa para lá, é verdade. Até porque eu já esqueci alguma coisa, né? A gente bebe umas coisas aqui, outra lá. Olha, Zé Costa, sobre previsão do tempo, tempo estável hoje no Rio, atuação de sistema de alta pressão, segundo o Alerta Rio, céu fica com poucas nuvens, não há chances de chuva novamente, umidade relativa do ar pode ficar abaixo dos 30% à tarde em alguns pontos, reforçando a necessidade da hidratação e também de umidificar os ambientes, além de evitar a prática de exercícios ao ar livre a partir de 10 da manhã até 4 da tarde. Ventos entre moderados a fortes, máxima pode chegar a 33 graus.
0: 33 graus, é?
3: E na madrugada a gente chegou a 15, hein? Né?
0: No inverno do Rio de Janeiro.
3: Exatamente.
0: Quer dizer, de 15 para 33, uma diferença brutal em um dia.
3: Essa amplitude térmica, né?
0: Isso aí que faz mal, isso aí que deixa a gente doente. Enfim, vamos em frente, faltando 20 minutos para as 10 horas. Esse é o Redação Paradiso nessa terça-feira, dia 21 de julho. Sting.

0: Pepeu Gomes, Mil e Uma Noites de Amor, antes Fields of Gold com Sting, essa é a nova Paradiso.
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0: Só coisa boa pra você e muita informação no Redação Paradiso de segunda a sexta-feira, de 7h30 até as 10 da manhã. Hoje a gente falou aqui pra você, ó, Donald Trump impõe tarifas adicionais a produtos do Canadá. Brasil tem quase 159 milhões de eleitores aptos a votar em outubro. Operação policial tem tiroteio na Maré e a linha amarela chegou a ser interditada mais cedo. Espanha volta ao topo do ranking da FIFA após tiroteio.

0: descobrem que o café faz mal para a saúde.
1: É, vamos aguardar essa outra pesquisa.
0: Muito, né? Acontece muito. O ovo já foi bom, já foi ruim, já foi bom, já foi ruim, já foi bom, já foi ruim. Mas a galinha continua botando ovo de qualquer maneira, não tá nem aí para isso, viu?
1: Galinha chorou, né?
0: São 9h49. Daqui a pouquinho tem Mário Márcio por aqui na Nova Paradiso. Agora tem Whitney Houston.

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0: É a Blitz com Beth Frígida encerrando o Redação Paradiso. Muito bem, encerrando o Redação Paradiso, está na hora de encerrar a promoção, valendo hoje ingressos para o Museu do Amanhã, com a exposição do Cosmos a Nós, onde ciência, arte e inovação se encontram. Quem está levando um par de ingressos é Conceição Maria Meiga. Conceição Maria Meiga, final do telefone 5456. Ela é muito meiga, por isso ela ganhou os prêmios. Muito bem. Conceição, você vai receber mensagem no WhatsApp da nossa equipe de promoção explicando como utilizar os ingressos que você acaba de ganhar, tá bom? E recomendando aí, você que não conhece o Museu do Amanhã, precisa conhecer, que é muito legal. Não é isso, Mário Márcio?
1: Muito maneiro, gosto muito de lá.
0: Muito bacana, muita coisa legal acontecendo.
1: E a exposição
0: lá,
1: eu já vi, cara, é muito maneiro.
0: Já vale a pena, essa amiga. Essa eu não vi ainda não.
1: Não? Vai lá que é muito legal.
0: Boa.
1: Amiga vai gostar.
0: Carlos Oliveira, valeu?
2: Valeu, valeu.
0: Amanhã tem mais?
2: Com certeza.
0: Então amanhã, a partir das 7h30, a gente tá aqui de novo.
2: Tamo junto.
0: Valeu, abraço. Mário Márcio.
1: Sim, olha só.
0: Fala.
1: Foi muito oportuna aquela sua intervenção e do Carlos Oliveira citando o aniversário do quarto melhor do mundo.
0: O Fluminense.
1: Isso, 124 anos de glória.
0: É verdade, merece, merece.
1: Valeu, muito obrigado.
0: 124 anos do Fluminense hoje aí, bacana.
1: Muito obrigado. Abraço pela parte que me toca.
0: Abraço para todos os torcedores deste grande clube do Rio de Janeiro. Valeu, valeu. Terça-feira, 21 de julho, eu, Zé Costa, fico por aqui nas férias do Gianotti. Eu volto amanhã, 7h30 da manhã, com mais um Redação Paradiso. 9h59 agora. Mário Márcio, um abraço, bom trabalho.
1: Abraço, Zé, obrigado.
0: Até amanhã, gente. Fiquem com Deus.
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4: 10h04. Salve, pessoal, muito bom dia. Eu sou o Mário Márcio. Seguimos juntos até as duas, tocando um sucesso atrás do outro. 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
4: Começamos com ela, Madonna, Frozen.

Bill Medley, Jennifer Warnes, The Time of My Life. Tim Maia veio antes, Primavera. 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Yuna Falcão.

0: Esse é o Simply Red for Your Babies. Tá na trilha sonora da novela de Corpo e Alma, exibida pela Globo em 1992. Antes teve Gilberto Gil, palco, participação do Earth, Wind and Fire.
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0: 10 horas 31 minutos, vamos lá para o Centro de Operações Rio saber da situação do trânsito. Sérgio Leão, bom dia, tá por aí?
2: Na escuta, Mário Márcio. Bom dia para você e para os ouvintes ligados aqui na Nova Paradiso. Seguimos com as informações do trânsito para você ligado aqui em 89,5 FM. Mário, destaca a situação para o motorista que está pela ponte Rio-Niterói. Melhorou, panorama atualizado. O motorista que está no sentido Niterói permanece encontrando aí o fluxo normal, 13 minutos seu tempo de travessia. E para o motorista que está em direção aqui, vindo para o Rio de Janeiro, 15 minutos seu tempo de travessia. Tem uma ligeira lentidão ali na saída para o gasômetro. Destaco também a situação para o motorista que está pela Avenida Brasil em direção à Zona Oeste, encontra boas condições na altura ali de Bom Sucesso. E para o motorista que vem aqui para o centro da cidade, paciência, pontos de retenção ali na altura da região da Penha. 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E eu volto já já com mais do trânsito aqui, Mário.
0: Beleza, Leão.
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0: 10h39, um abraço especial para você que tá dando carona pra gente, você no volante. Motoristas de aplicativo, taxistas, sempre nossos parceiros, dando aquela força. Curtindo um sucesso atrás do outro.
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Lenny Kravitz, Again. Antes teve a Zizi Posse, Começo, Meio e Fim, música que foi composta por Tavito, Neia Zambuja e Paulo Sérgio Valle, especialmente para um personagem da novela Brega e Chique. 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Faltando 7 para as 11. Paralamas.

0: Uma celebração à vida. Skank. Vou deixar. Antes teve Lionel Rich All Night Long. Daqui a pouquinho, depois do intervalo, tem 100 escalas e promoção. Fica por aí, tá?
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0: Vamos conferir a situação do trânsito lá no Centro de Operações Rio. Sérgio Leão, cadê você, meu camarada?
2: Tô por aqui, Mário Márcio, na escuta. Simbora destacar a situação pro motorista que tá pela zona sul da cidade, ali pela rua Jardim Botânico. O motorista encontra pontos de retenção. O mesmo acontece pro motorista que tá ali pela rua Pacheco Leão, indo em direção à Gávea. Pra você que tá nesse trecho da zona sul, teria como rota alternativa ali a Borges de Medeiros, porém, o motorista encontra dificuldades por lá também. Observa o ponto de retenção pela Mário Ribeiro, pro motorista que deixa a região ali da zona sul e vindo aqui pra região central da cidade. Pela Epitácio Pessoa, dificuldades também na altura da curva do Calombo. 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Abra já a sua e eu volto já já.
0: Até já, Leão.
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0: O Ministério do Trabalho e Emprego confirmou que vai formalizar hoje o acordo que regulamenta o funcionamento do comércio em feriado. O compromisso negociado entre representantes tanto de funcionários como dos patrões condiciona a abertura de parte dos estabelecimentos à existência de negociações coletivas. Ou seja, na prática, uma decisão unilateral de empresas em escalar os funcionários não será suficiente, dependendo do segmento. A Polícia Federal deu início à Operação Infiltrados contra um grupo que desviou 45 milhões de reais de correntistas e beneficiários da Caixa Econômica Federal. O objetivo geral é cumprir mandados de busca e apreensão aqui no Rio, em Niterói, Caxias, Nova Iguaçu e Cabo Frio, além de Salto e Indaiatuba, em São Paulo. De acordo com as investigações, os criminosos obtiveram dados sigilosos e contavam com a colaboração de servidores públicos e advogados. Tem que investigar mesmo como vazam esses dados de órgãos públicos. É porque, por exemplo, os aposentados do INSS vivem sendo importunados com ligações, com pessoas que têm os seus dados. Como é que essas pessoas chegam a esses dados? Como eles são vazados? Polícia Federal tem que investigar mesmo e tem que prender, botar esses caras na cadeia.
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24: E durante o Sem Escalas tem promoção valendo agora o Kit Ama Caparis, com dois perfumes femininos e dois perfumes masculinos. 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Para começar, tem Bryan Adams e Paco de Lucia.

Aha! Cry Wolf. Antes teve o Frejá, Amor pra Recomeçar. Nova Paradiso 1123. A música é do Guilherme Arantes. Interpretação impecável da Maria Bethânia. Brincar de Viver,

Fábio Júnior, Eu Me Rendo, da novela O Amor é Nosso, de 1981, foi tema de abertura, né? Antes teve Xadê, Hang On To Your Love. 10h35, essa é a nova Paradiso Rádio Oficial do Rock in Rio Brasil 2026. Tá rolando 100 escalas com um sucesso atrás do outro, sem intervalos e com promoção, é... 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

0: Culture Club, Miss Me Blind, Buana, Rita Lee.
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0: Nova Paradiso, 11h49. Eu falei 11h49. Dei a hora certa da outra vez, aí puxaram minha orelha aqui várias vezes. Orelha direita já tá maior do que a esquerda de tanto puxão de orelha que eu levei. Tá valendo. Prova que vocês estão ligados, estão prestando atenção, assim que eu gosto. Confirmando então, 11h49. Foi a...

0: A última dos 100 escalas, Legião Urbana, eu sei, teve antes o Genesis, That's All.
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0: Resultado da promoção que rolou durante os 100 escalas. Tava valendo Kit Ama Capariz com 2 perfumes femininos e 2 perfumes masculinos. Participou? Seu final de telefone é 3517-3517. Rosângela. É você, Rosângela. Rosângela de Jesus de Souza. Final de telefone 3517. Faturou a promoção. Tem uma menina bonita me olhando aqui pelo espelho. Por isso que eu me distraí. Rô, fica aí na escuta, tá? Fica ligada porque nossa equipe de promoções vai manter contato com você pelo WhatsApp. Pra combinar a entrega do seu Kit Ama Capariz, obrigado pela participação de todo mundo. Você que tentou e não conseguiu, tem promoção daqui a pouco. Continua ligado, continua ligada.
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0: Vamos lá para o Centro de Operações Rio. 12:01. Sérgio Leão tá lá ligadíssimo. Fala, Leão.
6: Na escuta, Mário. Simbora destacar a situação pro motorista que tá pela região ali da Zona Norte, ali pela Avenida Repelha, nas proximidades do estádio do Maracanã. Motorista que tá indo em direção à Tijuca, Meyer, Vila Isabel, encontrando boas condições. Tem pontos ali, uma ligeira lentidão, porém sem grandes dificuldades. O motorista que quer outra rota alternativa, tá indo pra Tijuca, pode seguir ali pela Rua Maris Barros, sem nenhum tipo de problema. O mesmo cenário pro motorista que tá indo em direção à região do Meyer e Vila Isabel, podendo aí optar também pela Visconde de Niterói nesse início de tarde de terça-feira aqui no Rio. 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Aqui sua voz vira lei e eu volto amanhã com mais do trânsito aqui. Logo mais, Felipe Macon assume aqui a casinha com mais do trânsito para você ligado aqui na Nova Paradiso. Mário.
0: Valeu, Leão. Boa tarde. Bom descanso. Descanso não, você vai ralar ainda, né? Tô sabendo.
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0: Foi marcada para hoje uma reunião com a presença de integrantes do governo federal e representantes do setor produtivo nacional. O foco é discutir as ações iniciais que devem ser adotadas após o anúncio do tarifaço americano aos produtos daqui. A expectativa é que estejam no papo as associações de veículos e das indústrias de calçados, têxtil, plástico, eletroeletrônica e pneumática. O Cruzeiro é o clube que mais gastou até agora em reforços para a volta do Brasileirão. Segundo o site GE, os mineiros investiram 90 milhões de reais e o Mirassol tem o maior movimento de atletas com 7 chegadas e 6 saídas. Aqui no Rio, o Vasco contratou o técnico Pedro Emanuel. No Flu chegaram Hulk e Thiago Silva. E no Botafogo, os goleiros Arlesson e Gabriel, o lateral Paulinho e o zagueiro Monzon. Já o Flamengo quer o argentino Almada.
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23: Meio-dia e 8, boa tarde. Que privilégio, que alegria. Aposto que eu sou o primeiro a lhe desejar boa tarde nesta terça-feira ensolarada aqui no Rio.
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23: Ganhei a aposta, né? Bora começar nossa tarde, eu sigo com vocês até as 2. Ray Parker Jr., A Woman Needs Love.

0: Journey Don't Stop Believin'. Antes teve o Djavan, Linha do Equador. 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Meio-dia e 20, Balara e Jorge Versilo.
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Apenas três violões acústicos e pandeiro acompanham a voz de Axl Rose and Patience, do Guns N' Roses. Tá na trilha sonora da novela Que Rei Sou Eu, exibida pela Globo em 1989. Antes teve Skank, Vamos

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15: Olá, querido ouvinte, você sabia que alguns chás podem auxiliar na eliminação da gordura no fígado? O chá verde é rico em antioxidantes que ajudam a proteger o fígado e promovem a queima de gordura. O chá de cúrcuma é conhecido por suas propriedades anti-inflamatórias, que podem reduzir a inflamação no fígado e melhorar a função hepática. Já o chá de hibisco é conhecido por suas propriedades diuréticas, que podem ajudar na eliminação de toxinas do corpo. Para melhores resultados, consulte um médico ou nutricionista antes de iniciar qualquer tratamento. Se quiser mais dicas de saúde, siga agora mesmo o meu canal do YouTube, Doutor João. Te vejo lá e até a próxima!
16: Meio-dia e 44. 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

0: Essa é a Vanessa da Mata, ainda bem. Antes teve Natalie Imbruglia, Torn. Depois do intervalo tem 100 escalas. E tem promoção, se liga, tá?
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0: A Polícia Federal intimou o senador Jacques Wagner a depor sobre as suspeitas de recebimento de propina dentro das investigações do caso Banco Master. Segundo as autoridades, o ex-líder do governo vai ser interrogado no próximo dia 7 de agosto, que cai em uma sexta-feira. Pelas apurações da PF, Jacques Wagner teria recebido vantagens econômicas indevidas por meio de familiares, pessoas de confiança ou estruturas societárias. A prefeitura confirmou a criação de 3 serviços especiais do BRT para o Rock in Rio. Pelo planejamento, as linhas vão circular dos terminais Alvorada e Jardim Oceânico na Barra e ainda do Paulo da Portela em Madureira até o festival. O valor da passagem fica em R$ 29,00 ida e volta, com pagamento através do JAE. Haverá distribuição de pulseiras e alteração nos horários de funcionamento das estações Parque Olímpico, Rede Sara, Pedro Correia e Rio 2.
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0: E durante os 100 escalas, como eu falei, tem promoção valendo um par de ingressos para você assistir o espetáculo Luiz Gama, Uma Voz pela Liberdade. Esses ingressos são para a próxima sexta-feira, dia 24. Começa 8 da noite no Teatro Bangu Shopping. Para concorrer, envie nome completo e bairro pro nosso WhatsApp 998951-895. Daqui a pouquinho, no fim dos 100 escalas, tem o resultado. A gente começa com Atlantic Star. Always.

Rod Stewart, Do You Think I'm Sexy? Antes teve Gilberto Gil, Esotérico. Nova Paradiso, rádio oficial do Rock in Rio Brasil 2026, 1:19. Paulo Miklos.

John Secada, Do You Believe in Us? Antes teve Fafá de Belém, Coração do Agreste. Coração do Agreste tá na trilha sonora da novela Tieta, que foi ao ar em 1990. Tá rolando Sem Escalas, com um sucesso atrás do outro, sem comerciais, sem intervalos comerciais, e ainda tem promoção, valendo par de ingressos para você assistir ao espetáculo Luiz Gama, Uma Voz pela Liberdade. Os ingressos são válidos para a próxima sexta-feira, 24 de julho, às 8 da noite, no Teatro Bangu Shopping. Para concorrer, é fácil, envie mensagem de texto com seus dados, nome completo e bairro, para o nosso WhatsApp, que é o 998951895. Daqui a pouquinho, no fim do Sem Escalas, a gente diz o resultado, tá? Seguimos com Erasmo Carlos. Mulher.

Marina Lima, participação de Cláudio Zoli. A francesa antes teve Beyoncé, ou Beyoncé, como você preferir. Halo. Nova Paradiso, faltando 12 para as duas. E essa aqui, hein? É bonita.

0: última do Sem Escalas. Duran Duran, Save a Prayer. Antes teve Cassiano, Coleção.
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0: Bom demais, não é não? Bom demais também para quem participou da promoção aí, valendo ingressos pro espetáculo Luiz Gama, Uma Voz pela Liberdade. Ingressos para sexta-feira, 24 de julho, começa às 8 da noite no Teatro Bangu Shopping. Entre os participantes, quem se deu bem, tem final de telefone 8455. Cláudia Regina da Silva, parabéns, Claudinha. Já já a nossa equipe de promoções mantém contato com você para combinar a entrega dos ingressos. Bom espetáculo lá na sexta, valeu a participação de todas. Patrícia Cunha daqui a pouquinho vai liberar promoções para vocês também, tá? Continuem ligados.
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0: O TSE fixou em 133 milhões de reais o limite máximo de gastos na soma dos dois turnos nas campanhas individuais para presidente, 133 milhões de reais. Na sequência, para deputados federais, o teto é de 3.170.000 e para deputados estaduais fica em 1.270.000 mil. Já para os candidatos, tanto a governador como para senador, a quantia é diferente por estados, sendo o maior patamar em São Paulo. Ao menos 5 pessoas já foram presas pela Polícia Civil na Operação Metástase, iniciada mais cedo contra criminosos de um esquema de roubo de remédios oncológicos e imunossupressores. O grupo tinha apoio de uma facção e usava empresas de fachada a fim de colocar os produtos roubados para venda. Tudo era levado até a Maré e a movimentação foi de 33 milhões de reais em um ano. Galera rouba tudo, hein, Patricinha? De cabo.
5: É, mas aí mexer com a saúde. É,
0: ainda mais remédios aí... para pacientes oncológicos e imunossuprimidos,
5: é,
0: né?
5: Aí é bem complicado. É
0: complicado. Merece uma cana bem forte.
5: Merece, não sair nunca mais. Mas aqui no Brasil...
0: É, vamos deixar pra lá.
5: É, né, vamos fazer o negócio ficar melhor, o dia ficar bom.
0: Nossa parada...
5: Nesse assunto,
0: nossa, nossa parada é tocar um sucesso atrás do outro, deixar as pessoas alegres, divertidas, informadas.
5: Não com os olhos fechados, mas sim, nesse momento vamos trazer alegria pra você.
0: É verdade. Então, agora é sua vez.
5: Vambora. Beijoca.
0: Beijo grande. Bom trabalho. Gente, brigadaço pela companhia. Amanhã às 10 de novo, tá? Vocês são os melhores.
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5: Ótima tarde, ótima terça-feira. Você está na Nova Paradiso em 89,5. Eu sou Patrícia Cunha, a partir de agora te faço companhia. A gente segue juntos até as 6 da tarde, com um sucesso atrás do outro.
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5: Abre essa hora com um clássico, ao som de Paul McCartney e Stevie Wonder.

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0: Clássico dos anos 90 com a dupla Roxette Joyride. Já já tem mais.
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11: a Fórmula 1 pode ficar ainda mais verde e amarela. O piloto Rafael Câmara pode ser o próximo brasileiro na Fórmula 1 no ano que vem. Após a vitória no último domingo, na etapa da Bélgica da Fórmula 2, o pernambucano de 21 anos está sendo cotado para assumir a vaga de piloto reserva na equipe Haas. Rafa Câmara faz parte da Academia de Pilotos da Ferrari desde 2021, quando estava fazendo a transição do kart para os carros de Fórmula. Atualmente, ele é o terceiro colocado em seu ano de estreia na Fórmula 2, depois de ter sido campeão da F3 no ano passado, também como estreante. Amanhã eu volto aqui na Nova Paradiso com notícias do automobilismo. Siga nas redes sociais, @Turbinol. Um forte abraço e até!
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Trilha sonora de filme Fame, Irene Cara. Nova Paradiso, 2h51. Sandra Sá.

0: A gente encerra o som de Sandra Sá.
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0: Atenção, você motorista, como é que tá o trânsito neste momento? 2h55, a gente vai pro centro de operações. Felipe Macon, boa tarde.
2: Oi, Paty, ótima tarde para você e para todo mundo aqui na Nova Paradiso. Mais um dia com sol escaldante. Vamos juntos, e o trânsito também bem quente já por essa tarde. Para quem segue pela linha amarela na altura de Del Castilho, teve uma batida envolvendo carro e moto em direção à Avenida Brasil. Pessoal perdendo tempo. Quem sai pela rota alternativa com destino ao Meia, através da Rua Goiás, vai encontrando boa movimentação. Arquias Cordeiro também para quem precisa ir para o centro do Rio. Se continuar pela linha amarela, somente a parte de Del Castilho com lentidão, mais na frente já próximo do acesso para a Avenida Brasil, em Bom Sucesso, a gente não nota grandes dificuldades no trânsito. 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E chamo você, Paty.
0: Até já, Felipe.
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0: A manutenção preventiva no sistema Guandu, que só termina às 10 da noite desta terça-feira, reduzirá a capacidade de operação em 50%, afetando o abastecimento de água no Rio de Janeiro e em 7 municípios da Baixada Fluminense. A SEDAI e as concessionárias de água alertam para o armazenamento prévio e possível demora na normalização, que pode levar até 72 horas. E a exoneração de 154 servidores comissionados permitirá ao governo do Rio economizar cerca de 4,6 milhões de reais até o fim do ano. A medida integra a reorganização administrativa após a fusão das secretarias de Agricultura e de Desenvolvimento Regional do Interior. Segundo o governo, a extinção dos cargos reduzirá a folha de pagamento em 780 mil reais por mês. O governo informou que novas mudanças na estrutura das secretarias estaduais devem ser anunciadas nas próximas semanas.
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9: Esses dias eu tava ouvindo música no celular e uma coisa me chamou a atenção. O Spotify não me entrega milhões de músicas para escolher. Ele cria playlists, recomenda artistas parecidos e organiza as opções de acordo com o meu perfil. A Amazon faz a mesma coisa quando sugere produtos. Restaurantes criam menus de degustação. Muitas marcas passaram a vender kits prontos. Todas entenderam a mesma mudança. Hoje o consumidor não sofre pela falta de opções, sofre pelo excesso delas. Existe um conceito na psicologia chamado carga cognitiva. Quanto maior o esforço mental para tomar uma decisão, maior a chance de a pessoa adiar a escolha ou simplesmente desistir dela. E isso vale para qualquer negócio. Quando o cliente chega até você e encontra dezenas de caminhos, produtos e possibilidades sem nenhuma orientação, ele não se sente mais livre, ele se sente perdido. Talvez os maiores papéis de uma marca hoje seja justamente esse: reduzir o esforço de quem compra, organizar escolhas, recomendar o melhor caminho e transformar complexidade em clareza. Porque o mercado continua premiando quem oferece boas soluções, mas está premiando ainda mais quem facilita boas decisões.
10: Quer aprofundar sobre esse tema? Conheça o meu programa de mentoria individual em ojuliomonteiro.com.
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17: Ótima tarde, ótima terça-feira. Você está na Nova Paradiso em 89,5. Eu sou Patrícia Cunha, vou te acompanhar até às 6, começando mais uma edição do Sem Escalas. 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Vai ouvir uma crítica à submissão feminina no Oriente e no Ocidente. É às 6 da noite, domingo, no Teatro Total Energies. Para você que quer participar, só precisa enviar o seu nome completo para o nosso WhatsApp. 2199-895-1895, valendo par de ingressos para espetáculo lá no Total Energies. Para você que quer participar, vou reforçar o nosso WhatsApp. 2199-895-1895. Boa sorte para você. Nossa viagem vai começar e é o som de Paul Young com esse clássico, Every Time You Go Away.

Um dos maiores sucessos de Deb Gibson, você curtindo aqui no Sem Escalas, um sucesso atrás do outro em uma hora de música. Que tal levar par de ingressos para curtir o espetáculo? Eu Matei Sherazade, Confissões de uma Árabe em Fúria, vai ser no dia 26, domingo, às 6:30 da noite, no Teatro Total Energies. Só precisa enviar o seu nome completo pro nosso WhatsApp e vai estar concorrendo. 21 99 89 51 89 5 é o nosso WhatsApp para você participar. Boa sorte para você. Lu Santos.

Marisa Monte, seu Jorge Flor, pra melhorar. Nova Paradiso, 3h42. Como a gente cantou essa nos anos 90. No Scrubs, Chelsea.

0: a gente encerra o Sem Escalas ao som da banda norueguesa Ha. Atenção, você que participou do Sem Escalas está levando um par de convites para assistir o espetáculo Eu Matei Sherazade, Confissões de uma Árabe em Fúria. Vai ser no dia 26, domingo, às 6 da noite, no Teatro Total Energies. Tá bom, Leandro? E o Debrando Martins, final de telefone 5276. Leandro e o Debrando Martins. Fica atento ao seu WhatsApp, Leandro. Nossa produção vai entrar em contato e vai te passar todos os detalhes para você se divertir.
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0: Atenção, você motorista, como é que tá o trânsito neste momento? 3h55, a gente volta pro centro de operações. Felipe Macon tem atualizações. Oi, Felipe, é com você.
4: Oi, Paty, tô de volta. Movimentação piorou na saída da Zona Sul pela Orla da Lagoa, muito congestionamento pela Avenida Epitácio Pessoa, vindo também pela Borges Medeiros, fluxo bastante intenso. Quem vai pro túnel Santa Bárbara, tirando aquele trecho inicial de dificuldades pela Rua Pinheiro Machado, na chegada pelo viaduto Santiago Dantas, lá na frente no túnel, tudo ok, ou mesmo indo pelo Aterro do Flamengo. Vamos também de olho na Avenida Brasil, porque teve uma batida com caminhão e moto no trecho de Vigário Geral em direção ao centro do Rio. A gente não nota, contudo, um forte congestionamento. Em direção à Baixada Fluminense é a melhor alternativa, evitando a linha vermelha com muita perda de tempo na chegada à rodovia Presidente Dutra. Quando vem a virada de temperatura, o corpo sente, o nariz reclama e até dor de cabeça pode vir no pacote. Então pede Medley, porque o tempo muda, mas o padrão Medley continua. E daqui a pouco eu volto por aqui.
0: Até já.
4: Na Nova Paradiso.
0: Até já, Felipe.
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0: A Prefeitura do Rio, sob decreto do prefeito Eduardo Cavalieri, proibiu que ONGs parceiras recebam emendas parlamentares diretas, exceto em casos específicos. A medida busca reforçar a transparência e controle sobre contratos com o município. As entidades já beneficiadas terão um período de transição. Foi criada a Comissão de Qualificação de Organizações Sociais e Cadastramento de Organizações Sociais e da Sociedade Civil e o Cadastro Municipal de Entidades Parceiras para qualificar e monitorar as ONGs, assegurando a regularidade dos contratos. E a Prefeitura do Rio planeja investir mais de 1,5 bilhão até 2028 em obras para reduzir os impactos das chuvas. O pacote inclui drenagem, piscinões, ampliação de rios e urbanização em áreas como Realengo, Acari, Jardim Maravilha, Tijuca, Maré, Rocinha e Complexo do Alemão. As ações visam diminuir riscos, mas não eliminam a possibilidade de enchentes devido à intensificação dos temporais.
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10: Ótima tarde, ótima terça-feira. Você está na Nova Paradiso em 89,5. Eu sou Patrícia Cunha e te acompanho até às 6.
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10: James Taylor, Handman.

0: Trilha sonora da novela Sol de Verão, isso lá em 1982. Coisas de casal, Radiotáxi. Já tem mais por aqui.
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18: Olá, querido ouvinte, você sabia que a deficiência de vitamina B12 pode causar vários problemas de saúde, incluindo demência? Alguns sinais e sintomas comuns incluem cansaço, fraqueza, anemia, formigamento nas mãos e nos pés, problemas de equilíbrio, memória fraca e até depressão. A vitamina B12 é fundamental para a produção de glóbulos vermelhos e para a saúde do sistema nervoso. Se você tiver com algum desses sinais e sintomas, peça para o seu médico dosar a sua vitamina B12 e, se necessário, ajuste a sua dieta ou faça suplementação. Para mais dicas de saúde, siga agora mesmo o meu canal do YouTube, Doutor João. Te vejo lá e até a próxima.
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Essa é lá de 85. Don't lose my number, Phil Collins. Nova Paradiso, 4h41. Vambora. Adriana Calcanhoto.

0: Rissado, na pista central da Avenida Brasil, nas imediações de Bom Sucesso, próximo da estação BRT Rubens Vaz. Quem nesse momento segue em direção ao Meia vai encontrando ainda boa movimentação pela Avenida Rei Pelé, rua 24 de Maio, boa alternativa de caminho para você que está nesse trânsito de fim de tarde. Boulevard 28 de Setembro começa a ficar com maior circulação no acesso para a Vila Isabel. 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E volto com você, Paty.
1: Até amanhã, Felipe. Obrigada.
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1: A Prefeitura do Rio antecipa protocolos de verão devido ao Super El Niño, que intensifica temperaturas e tempestades. O fenômeno climático confirmado pela Administração Oceânica e Atmosférica Nacional dos Estados Unidos provoca aquecimento no Pacífico, alterando o clima global. No Rio, os efeitos serão sentidos do final do inverno ao verão, mobilizando mais de 50 órgãos em alerta máximo para prevenção e resposta a desastres climáticos. Em meio a uma operação de tolerância zero na Orla do Rio, episódios de golpes e crimes preocupam turistas e moradores. Um caso notório envolveu um ambulante cobrando mais de R$ 8 mil por duas caipirinhas a um turista francês. Facções criminosas disputam o comércio ilegal nas praias, enquanto denúncias de massagens sem consentimento e extorsões aumentam a sensação de segurança. Autoridades reforçam fiscalização e orientações para evitar fraudes.
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7: Esses dias eu tava ouvindo música no celular e uma coisa me chamou a atenção. O Spotify não me entrega milhões de músicas para escolher. Ele cria playlists, recomenda artistas parecidos e organiza as opções de acordo com o meu perfil. A Amazon faz a mesma coisa quando sugere produtos. Restaurantes criam menus de degustação. Muitas marcas passaram a vender kits prontos. Todas entenderam a mesma mudança. Hoje o consumidor não sofre pela falta de opções, sofre pelo excesso delas. Existe um conceito na psicologia chamado carga cognitiva. Quanto maior o esforço mental para tomar uma decisão, maior a chance de a pessoa adiar a escolha ou simplesmente desistir dela. E isso vale para qualquer negócio. Quando o cliente chega até você e encontra dezenas de caminhos, produtos e possibilidades sem nenhuma orientação, ele não se sente mais livre. Ele se sente perdido. Talvez um dos maiores papéis de uma marca hoje seja justamente esse: reduzir o esforço de quem compra, organizar escolhas, recomendar o melhor caminho e transformar complexidade em clareza. Porque o mercado continua premiando quem oferece boas soluções, mas está premiando ainda mais quem facilita boas decisões. 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
14: Tá chegando aquela hora boa. Hora de ir pra casa. Agora 5:04. Como é que tá por aí? Tá finalizando o trabalho? Tá em casa curtindo a Nova Paradiso? É um prazer gigante ter você por aqui. Pra você que tá no carro, fica aquele recado. Salva na memória do seu radinho a nossa frequência. Vai ser um prazer ter você aqui sempre. Eu sou Patrícia Cunha, vou te acompanhar até às 6. E a nossa viagem tá só começando. Vai ser um sucesso atrás do outro em uma hora de música pra te acompanhar. Lá em 1977 é que começa a nossa viagem ao som do rei do pop, Michael Jackson.

Você curtindo no Sem Escalas, Billy Joel com My Life. Nova Paradiso, 5:17. Cazuza, faz parte do meu show.

dupla Daryl Hall and John Oates, você curtindo aqui no Sem Escalas, um sucesso atrás do outro em uma hora de música, aqui na Nova Paradiso, em 89,5. Já fica aquele recado, daqui a pouquinho começa o Hora do Blush, é você, nosso ouvinte, Dani Deus e Paulinho Coruja, já, às 6 da tarde. A gente segue ao som de Toquinho, Aquarela.

Você curtindo no Sem Escalas, Léo Jaime. Nova Paradiso, 5h45. Um clássico, George Michael, Careless Whisper.

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11: Boa noite, meus amigos, e hoje o nosso papo é sobre tênis, para falar sobre João Fonseca. O jovem tenista brasileiro caiu uma posição no ranking do ATP divulgado nessa semana e agora ocupa a 28ª colocação. O brasileiro acabou ultrapassado pelo francês Arthur Heiderneck, que ganhou posições após chegar às quartas de final do ATP de Gstaad, na Suíça. A queda aconteceu enquanto João faz uma pausa no circuito profissional. Na última semana, o carioca participou apenas do UTS Rio, torneio de exibição realizado no Maracanãzinho, e não somou pontos para o ranking. Além disso, ele ainda corre o risco de perder novas posições, já que seguirá sem disputar torneios oficiais nesta semana, enquanto outras competições acabam distribuindo pontos importantes no circuito. A expectativa agora é pelo retorno de João às quadras no Masters 1000 de Montreal, no início de agosto, dando início às

0: Gira norte-americana em quadradura antes da disputa do US Open, o último grande slam do ano. E por hoje foi isso, meus amigos. Amanhã de manhã eu tô de volta com mais informações no Redação Paradiso.
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4: 6:01, boa noite. Que bom que você está aqui em 89,5. Nessa terça-feira, 21 de julho de 2026. Tá curtindo um sucesso atrás do outro e vai continuar curtindo, porque tá começando o Hora do Blush. Eu sou Daniela Holanda, a Dani Deusa, e a gente tá super junto, hein? Das 6 às 8 da noite, nesse programa que levanta o seu astral. É leve, é divertido, é ou não é? Então vem comigo, porque o Blush de hoje traz os seguintes destaques. Impacto das tarifas sobre o Brasil deve ser menor que o esperado. Brasileiros são ameaçados na Argentina por conta da Copa. Por aqui tem muita coisa boa, tem a tia Pauline. Pauline Machado traz super dicas todos os dias para você cuidar muito bem do seu bichinho, do seu pet. Aqui tem um sucesso atrás do outro, vai curtir sim muita música. Tem as informações sobre o trânsito, tem promoção, não pode faltar, né? Eu sei que você estava esperando, já tá aí com o telefone na mão, com o celular na mão, então corre pro WhatsApp, que hoje você vai concorrer aqui a um kit Amaca Paris. São 2 perfumes femininos, mais 2 perfumes masculinos, vai ficar cheiroso, vai ficar cheirosa, manda o nome completo. O WhatsApp é o 99895-1895, 99895-1895, manda o nome completo. E aquele boa noite caprichado, tô torcendo por você, tá? E continua rolando o Blush premiado, porque na sexta-feira eu vou ligar pra você que se inscreveu, tá? Não fez a sua inscrição ainda? Pode fazer agora, você tem que mandar aqui no 99895-1895 a frase: quero participar do Blush premiado, mais o seu nome completo. Só pode fazer isso enquanto tá rolando o Blush, tá? Então você tem das 6 às 8 da noite para fazer a sua inscrição. Pode fazer agora. E aí, na sexta-feira, vamos ligar para você. E você pode levar uma escova rotativa da Mondial. Olha que beleza. E é muito simples. O que você tem que fazer quando o telefone tocar? Atenda dizendo imediatamente: tô ligado na Nova Paradiso 89,5. Tô ligado na Nova Paradiso 89,5. Se você atender de outro jeito, ai meu Deus do céu, você perde o prêmio. E aí acumula pra próxima semana. Então não se esquece não, faz uma colinha aí. Tô ligado na Nova Paradiso 89,5. Já atende o telefone assim na sexta-feira. Boa sorte. E agora vem comigo, relaxa, aumenta o som. Vem curtir o Blush, vem. Vem com a Deusa.

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1: Economistas afirmam que o impacto das novas tarifas dos Estados Unidos sobre produtos brasileiros será menor do que o esperado. A alíquota efetiva deve ser inferior à prevista. E o Brasil tem redirecionado exportações para outros mercados. Exceções na tarifa, como carne e suco de laranja, também minimizam o efeito. O contexto político nos Estados Unidos, com eleições e inflação elevada, influencia nessa dinâmica.

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2: E vamos saber como é que tá o trânsito na cidade nessa terça-feira. Felipe Macon tá lá no Centro de Operações Rio e conta tudo pra gente. Boa noite, Felipe.
3: Oi, Dani. Ótima noite para você e para todo mundo aqui na Nova Paradiso. Vamos juntos conferindo a movimentação complicada já pela Zona Sul. Mais um dia de manifestação de camelôs acontecendo pela Orla de Copacabana, Avenida Atlântica, pista sentido Leme, parcialmente ocupada, somente uma faixa liberada na altura da Rua Santa Clara. Quem puder, evite a região. Orla da Lagoa também nada fácil em direção ao túnel Rebouças. Vamos falar também de outros pontos. Ponte Rio-Niterói, para quem vem desde a Grande Reta, muita dificuldade para chegar ao Rio. Foi fechado o acesso para a linha vermelha por conta de uma operação de destombamento de um caminhão e mais na frente a chegada da Avenida Brasil como rota alternativa complicada até por conta de um enguiço de um caminhão em Ramos pela pista central sentido Zona Oeste. Um outro trecho da Avenida Brasil ruim é de Irajá até Realengo por conta de um caminhão enguiçado em Realengo rumo a Campo Grande. Pessoal que precisa ir para o Meia, evite o acesso da linha amarela por meio da Avenida Brasil, rota alternativa, pegar a Avenida Rei Pelé e na sequência a Rua 24 de Maio. 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Daqui a pouco eu volto por aqui, é contigo, Dani.
2: Valeu, Felipe.
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2: E uma estudante brasileira na Argentina afirmou ter recebido ameaças de morte após comemorar a vitória da Espanha sobre a Argentina na final da Copa do Mundo. Ela diz que a situação se agravou depois que a emissora Crônica TV exibiu suas publicações nas redes sociais. Após a exposição, passou a receber ofensas racistas, ameaças de morte e mensagens com seu endereço e imagens de armas. A estudante, que cursa medicina em uma universidade privada, pretende denunciar o caso à polícia e acionar judicialmente a emissora. Ela também buscará apoio da Embaixada do Brasil, em Buenos Aires, e afirma que permanecerá na Argentina até concluir o curso. Outros brasileiros relatam o mesmo problema. Que coisa feia, né, gente? Paulinho Coruja, vamos de transportes e aeroportos.
11: Boa noite, Dani. Os aeroportos Santos Dumont e Tom Jobim operam normalmente para pousos e decolagens. Barcas, metrô, trens, BRT e VLT também circulam sem alterações, todos dentro do horário padrão. A previsão do tempo para amanhã é dia de sol com aumento das nuvens a partir da tarde. Não chove. A máxima será de 34 e a mínima de 15 graus.
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0: Coruja, boa noite.
1: Boa noite.
0: Quero saber quem tá ligadinho aqui curtindo o Blush, por quê?
1: Por quê?
0: Quem tá curtindo, mandou aquele boa noite caprichado com nome completo, tá concorrendo a um kit Ama Capariz, dois perfumes femininos, mais dois perfumes masculinos. Se você não mandou ainda o seu boa noite caprichado com seu nome completo, nosso WhatsApp é o 99895-1895. Quem já tá concorrendo, Paulinho? Tem boa noite caprichado aí ou tá mais ou menos?
1: Tem. Olha aqui, ó, o Ricardo da Conceição, diretamente de Petrópolis, mandando aqui. Um grande abraço pra gente. Ana Luísa Leite, o Leandro, nosso querido Leandro, qual é o sobrenome dele? Leandro Carneiro de Almeida. Tem um aqui, esse aqui é especial. Rosenivaldo da Silva.
0: Rosenivaldo.
1: Mamãe tava inspirada. É tipo Paulo Alessandro, né? Como é que vai chamar o menino? Rosenivaldo.
0: Qual seria o apelido de Rosenivaldo?
1: Pô, nem sei, cara. Não deve ter como.
0: Rosenivaldo, conta pra gente. As pessoas te chamam de Rosê?
1: Pois é.
0: De Nivaldo, Valdinho.
1: Valdinho. Ele já até respondeu aqui. Cadê? Já até me perdi.
0: Paulinho se perdeu com essa mensagem. Ficou nervoso. Ficou tenso.
1: Sensacional, cara. Olha, muita gente mandando. Eu me perdi completamente. Muita gente mandando mensagem aqui, cara. O Zé Roberto de Oliveira. A nossa querida Edilane da Silva Francisca. Edilane também é um belo nome, tipo Paulo Alessandro também. O Guido Jorge de Oliveira Lopes. A Elissandra, diretamente de Belfor Roxo, aqui mandando um beijo pra gente.
0: Beijo.
1: A Cláudia Rosendo da Sena, Márcio Moura, Guaraci Sancho, também direto de Duque de Caxias. Enfim, muita gente mandando mensagem aqui, mandando beijo, mandando abraço.
0: Maravilhindos.
1: E mandando a mensagem pra participar do Blush Premiado.
0: Sim, porque essa semana o prêmio é uma escova rotativa da Mondial. Você, pra se inscrever, manda a frase lá no WhatsApp, 99895-1895. Quero participar do Blush Premiado e o seu nome completo. Sexta-feira, quando a gente te ligar, você já atende falando, tá? Ó, tem que falar assim, bonitinho. Tô ligado na Nova Paradiso 89,5. Só pode falar isso, não pode falar outra coisa. Alô, oi, quem é? Porque senão o que acontece, Paulinho?
1: Fui.
0: Aí você perde o prêmio, acumula, fica pra outra semana. Não quero. Quero que saia o prêmio de novo.
1: Exatamente. E lembrando a vocês, a conversa segue pelo nosso Instagram, então segue a gente lá agora. O meu é o @ Paulinho Coruja. Segue a Dani também.
0: @ a Dani Deusa.
1: E segue a rádio aqui no @ novaparadiso.fm. Daniele Holando, o que temos agora?
0: Ah, um assunto importante. A Pauline vai falar sobre mudança, mudar de casa, né? Com você que tem pet, ou você que é um pet.
1: É, no meu caso, eu sou um gato.
0: Mudança é uma coisa que mexe com pet, né?
1: Mexe muito comigo.
0: Mexe.
1: Eu tenho problemas com mudança.
0: Então vamos pegar a dica da tia Pauline.
1: Vamos.
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3: Olá, ouvinte do De Patas pro Ar. Mudar de casa com pets, que desafio, né? Pois é, porque principalmente quando a gente tem gatos em casa, né? Os cães conseguem lidar melhor com a mudança, mas os gatos a gente tem que ter um olhar muito mais atento, porque eles se assustam, eles já se incomodam com o processo de desmontagem da casa onde eles moram. Então eles precisam de tempo para reconhecer que aquela casa está sendo desmontada, eles precisam de tempo para reconhecer o novo ambiente. Aí os cães também entram, né? Então se você puder ir levando objetos dos familiares, isso tudo ajuda muito no processo. Móveis que eles usem mais, já deixa no tem que ser o último a sair, mas também chegar antes deles na casa nova, tá? E sobretudo é importante respeitar o tempo de adaptação de cada animal. Com calma, paciência, ele se adapta normalmente e segue seguro novamente no novo lar. Mas as primeiras noites, principalmente, podem ser mais difíceis, mas tudo se ajeita. Sentiu muita dificuldade? Procura ajuda de um profissional da medicina veterinária para ajudar nesse quesito também, tá bom? O @ da tia Pauline é o canal de estimação. Conta pra mim se você já viveu essa aventura de mudar de casa com seu pet.
0: Amanhã tem mais dica boa aqui no Hora do Blush com a tia Pauline.

0: Novidade na programação aqui da Nova Paradiso, Ana Rato, Passo em Casa. Curtiu, né? A nova versão pra Canção dos Tribalistas. Agora 6h46, ótima noite pra você que tá curtindo aqui o Hora do Blush.
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0: Felipe Macon de volta. Temos atualizações sobre o trânsito direto do Centro de Operações Rio.
2: Oi, Dani. Estou vendo aqui a situação de Vila Isabel. Boulevard 28 de setembro pode ser uma boa pedida. Indo pela Grajaú, Jacarepaguá na sequência, como forma de chegar a Jacarepaguá e ir para a Barra da Tijuca, evitando o acesso para a linha amarela por meio da Avenida Brasil. A gente lembra aqui que há congestionamento pela Avenida Brasil e forte vindo pela área da Maré por conta de um caminhão enguiçado, e ainda muitos motoristas optaram pela Avenida Brasil evitando a linha vermelha, uma vez que ficou interditado até pouco tempo o acesso direto da ponte para a linha vermelha após o tombamento de um caminhão pipa que já foi retirado. A tendência é que esse fluxo melhore aos poucos. Enquanto isso, os reflexos na movimentação. E lembrando, tem manifestação em Copacabana, Avenida Atlântica parcialmente ocupada na altura da Rua Santa Clara, pista sentido Leme. 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Daqui a pouco eu volto por aqui.
0: Combinado, Felipe.
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2: O governo planeja distribuir 13,2 bilhões de reais do lucro do FGTS aos trabalhadores, representando 90% do total de 14,7 bilhões. Cotistas com saldo em 31 de dezembro de 2024 receberão o crédito, que será proporcional ao saldo. A proposta será analisada pelo Grupo Técnico de Apoio ao Conselho Curador e precisa de aprovação até 28 de julho. A medida visa superar a inflação de 4,26% em 2025, conforme decisão do STF, que exige que o saldo das contas seja corrigido pelo IPCA. A distribuição não altera as regras de saque do FGTS. E o dólar fechou a R$ 5,07, com uma baixa de 0,35%. O euro a R$ 5,78, com baixa de 0,47%. O Ibovespa fechou em alta de 0,05% aos 173.463 pontos.

0: Essa é pra sorrir.
1: Paulinho, chegou aquela hora, aquele momento de leveza, aquele momento que o nosso ouvinte fica esperando uma notícia boa pra dar aquele sorriso. Temos? Pode providenciar pra gente?
2: Tem duas notícias boas. A primeira é que todo mundo tem que ficar com a gente hoje até às 8 da noite.
1: Ah, é verdade. Hoje vamos até...
2: A partir de hoje o Blush vai até às 8.
1: Até às 8, gente. Voltamos com tudo.
2: Essa é a primeira notícia boa. Daqui a pouco tem alô de novo pra galera. Então continue mandando seus nomes aqui pro 99895-1895. Daqui a pouco tem mais nomes lidos aqui.
1: Maravilha. Né?
2: E a segunda notícia é uma história de esperança pra muita gente. Pesquisadores da Universidade de Stanford identificaram uma estratégia promissora para regenerar a cartilagem das articulações. Sabe quando você fica com a articulação doendo ali? Porque a cartilagem já está muito desgastada?
1: Meu joelho sabe disso.
2: Joelho, então, é campeão disso. Né? O estudo analisou a proteína 15-PGDH associada ao envelhecimento em testes com camundongos idosos. Ao bloquear a ação da enzima, os cientistas observaram a regeneração da cartilagem do joelho. A técnica também reduziu o desenvolvimento da osteoartrite após lesões. Os resultados podem contribuir para futuras terapias contra as doenças articulares degenerativas. Fala a verdade, Dani. Tem como não abrir um sorrisão com uma notícia dessas?
1: Poxa, fiquei feliz.
2: Você
1: muito
2: daqui
1: feliz.
2: A pouco tá usando aí essa...
1: É verdade.
2: Esse novo medicamento que não vai mais sentir mais dores no joelho.
1: Eu tenho 49, né? É, 49. Mas eu acho que o meu joelho tem uns 80.
2: Mais ou menos por aí.
1: Tá certo, Paulinho.
2: Já, já você vai ser atendido.
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2: Atualizações sobre o trânsito, Felipe Macon de volta.
3: Oi Dani, de volta por aqui com acidente na Avenida Brasil na altura do Caju em direção à Zona Oeste, duas motos e com isso piorou ainda mais essa saída do centro por meio do gasômetro e Avenida Brasil e ainda com reflexos para quem está na via expressa da zona portuária. A gente confere ainda os motoristas tentando partir pelos lados de São Cristóvão, muita lentidão pela rua São Luís Gonzaga rumo ao acesso para Prefeito Olímpio de Melo, na tentativa de sair mais na frente na Brasil, já em Benfica, escapando do congestionamento que está para trás. Pessoal que vai para o Meia pode pegar a Avenida Rei Pelé, Rua 24 de Maio, como rota alternativa, evitando a linha amarela. 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É contigo, Dani.
2: Tá certo, Felipe.
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2: 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O setor brasileiro de máquinas e equipamentos manifestou oposição ao uso da lei de reciprocidade como resposta ao tarifaço dos Estados Unidos, argumentando que a retaliação agravaria a situação. Em reunião com Geraldo Alckmin, a ABIMAC enfatizou a preferência por negociações diplomáticas. O setor busca alternativas para mitigar os efeitos das tarifas, como a redução do custo Brasil e ajustes no programa Brasil Soberano. E o Ministério do Trabalho e Emprego formalizou um acordo regulando o comércio em feriados, um mês após a nova regra entrar em vigor. O comércio poderá operar nesses dias apenas se autorizado por convenção coletiva de trabalho, negociada entre sindicatos de trabalhadores e empregadores. A medida visa evitar decisões unilaterais das empresas e estabelece negociação sobre condições de trabalho, como pagamentos adicionais. Segmentos como supermercados e farmácias estão incluídos, enquanto a fiscalização e multas serão aplicadas em caso de descumprimento.

0: 7h27, aquele boa noite gostoso de quem tá ouvindo o Blush, mandando mensagens, um cheiro, um chamego no WhatsApp. Temos, Paulinho Coruja?
1: Sim, ó, o Serafim, lembra do Serafim que trouxe aquele tiramisu pra gente? Tá,
0: lembro.
1: Aqui mandando um beijo pra gente.
0: Um beijo.
1: Dizendo aqui, meus ex-sapecas.
0: Os sapequinhos, nós já fomos os sapequinhos, Serafim. Nossos tempos de sapequinhas acabaram. A gente agora, nós somos pessoas sérias.
1: É verdade, muito sérias. Oh. A Regina Maria também tá mandando um beijo pra gente. Juan Silva, Maurício Pontes, o nosso querido... Cadê o nome? Luiz Roberto Freire, mandando aqui um grande abraço pra gente. O Nielson, elogiando aqui a nossa programação. O Elcio Brandão também. O Marcos, taxista, também mandando aqui um textão pra gente, muito legal.
0: Que legal.
1: A Rita Lopes de Assunção, dizendo que amo essa dupla dinâmica. Muito obrigado,
0: ah,
1: Rita.
0: Um beijo.
1: A nossa querida Vera Silva também, dizendo que tá muito feliz do Blush ter voltado aí até 2 horas. Gente, muito obrigado. Muita mensagem positiva pra gente aqui. A gente agradece demais todas as mensagens de vocês, todo esse carinho, todo esse amor. Vocês são demais. E quando a gente crescer, a gente quer ser igualzinho a vocês,
0: eu
1: tá
0: quero.
1: Bom? Eu tô indo nessa. Amanhã tô de volta, mas vocês seguem aqui com Daniela Holanda, a nossa querida Dani Deusa.
0: Até às 8.
1: Com o Blush até às 8 da noite. Beleza, Dani?
0: Beijo.
1: Até amanhã.
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2: Atualizações sobre o trânsito direto do Centro de Operações Rio. Felipe Macon de volta.
3: Oi, Dani. Chamuto por aqui. Vendo alternativa para quem precisa chegar à Baixada Fluminense, a linha vermelha pode ser uma boa, pegando a pista lateral da Avenida Francisco Bicalho, acessando o viaduto, passando por cima da Bicalho e vindo pela linha vermelha desde o início da Zona Leopoldina, evitando o trânsito mais pesado de chegada à Avenida Brasil, por meio do elevado do gasômetro, deixando reflexos até na Avenida Francisco Bicalho e também na Via Expressa da Zona Portuária. Conferindo também a movimentação agora de ida para a Zona Norte, a gente atualiza a Avenida Rei Pelé, até que é bom panorama, nem precisa pegar por dentro para ir para o Grajaú, Andaraí. Lembrando que na Zona Sul tem manifestação na Orla de Copacabana pela Avenida Atlântica, pista sentido Leme, parcialmente ocupada. 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E segue com você, Dani.
2: Valeu, Felipe.
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2: E o Google está reformulando seu mecanismo de busca com o AI Mode, substituindo hiperlinks por respostas de IA, o que ameaça a web aberta, redirecionando menos tráfego para sites externos. Editores e organizações temem o Google Zero, onde o tráfego cai para quase zero. Embora o Google afirme manter cliques estáveis, as mudanças levantam preocupações sobre a dependência em tecnologias emergentes e o impacto sobre a internet colaborativa. E o Flamengo divulgou a lista de jogadores para o jogo contra a Chapecoense pela 19ª rodada do Brasileirão, destacando o retorno de Jorjan de Arrascaeta. O meia, que sofreu uma lesão na panturrilha durante treinos com a seleção uruguaia, está recuperado. Apesar de tentar voltar para a Copa do Mundo, a eliminação precoce do Uruguai impediu sua participação no torneio.
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2: E o cantor Harry Styles cancelou o show que faria hoje em São Paulo por problemas de saúde, segundo a Live Nation. A produtora informou que os ingressos serão reembolsados pelo mesmo canal de compra. O cantor ainda não comentou o motivo do cancelamento e o diagnóstico não foi divulgado. O show de sexta-feira está mantido com venda exclusiva de ingressos para parte dos fãs afetados. Vamos torcer para ficar tudo bem e vamos curtir Harry Styles aqui no Blush.

0: Roupa nova, coração pirata. Essa foi da novela Rainha da Sucata, lá de 1990. Roupa nova, que é presença confirmada no Rock in Rio Brasil 2026. E falando em presença confirmada...
1: 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Elton John, presença confirmada.

0: Fechando o blush com esse astral lá em cima. Elton John e Kiki D, Don't Go Breaking My Heart. Fechamos bem, não fechamos?
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0: E agora vamos com as últimas do trânsito. Felipe Macon tá de volta. Conta tudo pra gente.

0: total. Vou ficando por aqui, Dani, uma ótima noite a todos.
1: Obrigada, Felipe, ótima noite pra você, um beijo, até amanhã, viu?
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1: Chegamos ao fim do seu programa favorito, é ou não é? Acabou o Blush dessa terça, 21 de julho de 2026. Eu quero agradecer a sua companhia, a audiência. Você que ficou ligadinho aqui com a gente das 6 da tarde até as 8 da noite, curtindo o Blush, mandando mensagem aqui no WhatsApp, no Instagram também. A gente adora, tá? Pode continuar mandando esse carinho todo. 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Eu tenho certeza que você vai levar um prêmio bem legal. Aqui tem promoção todo dia, o dia inteirinho pra você participar. E amanhã o Blush tá de volta, hein? A partir das 6 da tarde, eu, Daniela Holanda, a Dani Deus, eu vou estar aqui esperando por você, tá combinado? Tá chegando aí o Sem Escalas, um sucesso atrás do outro, direto. Eu vou continuar aqui te fazendo companhia, sai daí não, hein?
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12: A alergia alimentar é diferente da intolerância. Enquanto a intolerância apenas dificulta a digestão, a alergia é uma reação de defesa do sistema

0: tecnológico. Pequenas porções de alimentos como leite, ovo, amendoim ou frutos do mar podem desencadear reações. Os sintomas vão desde coceira e inchaço no rosto até vômitos e falta de ar. Em casos graves, uma queda de pressão e tontura, há risco de choque anafilático, uma emergência médica. Ao sinal de reações frequentes, procure um alergista para o diagnóstico correto.
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6: Existe um lugar com Tatiana D'Angelo.
7: Existe um lugar fascinante na cidade do Rio de Janeiro, conhecido como Parque da Catacumba. Localizado na Lagoa Rodrigo de Freitas, esse parque é um verdadeiro paraíso para os amantes da natureza e entusiastas de atividades ao ar livre. Com sua extensa área verde, trilhas e uma vista deslumbrante da cidade, o Parque da Catacumba oferece uma experiência única. É possível fazer trilha, fazer piquenique em meio à natureza, praticar esportes como ciclismo e corrida e, além disso, desfrutar de atividades como arborismo e tirolesa. Além disso, o parque abriga uma galeria de arte a céu aberto com esculturas e obras de artistas renomados. O Parque da Catacumba é um verdadeiro refúgio em meio à agitação da cidade do Rio de Janeiro, onde é possível se reconectar com a natureza e desfrutar de momentos de paz e aventura. A qualquer hora, mais dicas.
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13: Chegou a hora de curtir um sucesso atrás do outro, direto aqui em 89,5. Mais uma edição do Sem Escalas pra você. Vamos começar? Vamos começar com esse sucesso, né? Brad, Guitar Man.

Um sucesso atrás do outro, direto pra você, aqui nesse Sem Escalas. Zero e Paulo Ricardo, Agora Eu Sei. Bee Gees, Love So Right, Amelinha, Mulher Nova, Bonita e Carinhosa. É o Sem Escalas, minha gente, vamos continuar, tá? 8h32 desta belíssima noite de terça-feira, eu vou tocar pra você Boyz II Men.

0: Vinícius Cantuária, só você, fechando mais uma edição do Sem Escalas aqui em 89,5.
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0: A manutenção preventiva no sistema Guandu, que só termina às 10 da noite de hoje, terça-feira, reduzirá a capacidade de operação em 50%, afetando o abastecimento de água no Rio de Janeiro e em 7 municípios da Baixada Fluminense. A SEDAI e as concessionárias de água alertam para o armazenamento prévio e possível demora na normalização, que pode levar até 72 horas. E a Prefeitura do Rio antecipa protocolos de verão devido ao Super El Niño, que intensifica temperaturas e tempestades. O fenômeno climático, confirmado pela Administração Oceânica e Atmosférica Nacional dos Estados Unidos, provoca aquecimento no Pacífico, alterando o clima global. No Rio, os efeitos serão sentidos do final do inverno ao verão, mobilizando mais de 50 órgãos em alerta máximo para prevenção e resposta a desastres climáticos.
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6: O Cinemis promove amanhã a exibição gratuita do clássico francês Cléo das 5 às 7, dirigido por Agnès Varda, uma das principais cineastas da Nouvelle Vague e referência do cinema mundial. A sessão integra uma parceria entre a Fundação Museu da Imagem e do Som, a Cinemateca da Embaixada da França no Brasil e o Consulado Geral da França no Rio de Janeiro, com apoio da Cavitel e do Instituto Italiano de Cultura. Lançado em 1962, o filme acompanha, em tempo quase real, duas horas da vida de uma jovem cantora que aguarda o resultado de um exame médico. Considerada uma das obras mais importantes da filmografia de Agnès Varda, a produção aborda temas como identidade, feminilidade, tempo e existência. Após a exibição, o público poderá participar de um debate com a cineasta Eunice Gutmann, com mediação do cineasta.